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0: Boa noite, a paz do Senhor Jesus. Que bom encontrar você nessa noite de segunda-feira, início de mais uma semana, na presença do Senhor, para juntos estarmos aos pés do Deus Todo-Poderoso nesse momento de oração, aqui dentro do fim desse esse dia, aqui pela rádio e TV Manaim. Conosco nesta noite os pastores Moisés Brasil, Thiago Silva, Ronieri Novaes e Edson Greck. Deixa eu cumprimentá-los. Pastor Moisés Brasil, boa noite, a paz do Senhor.
1: Amém, Cléber, boa noite, a paz do Senhor Jesus, aos nossos queridos pastores aqui presentes, também aos nossos ouvintes, alegria estarmos junto com os irmãos.
0: Amém, pastor Thiago Silva também, ele está ali na região da Serra, aqui na Grande Vitória, está conosco aqui nessa noite. A paz do Senhor, pastor.
2: Boa noite, Cléber, a paz do Senhor, a paz dos seus companheiros da bancada e a todos que estão conectados conosco nesta noite. Maravilhoso podermos finalizar um dia aos pés do nosso amado Salvador Jesus Cristo.
0: Amém, pastor Ronieri Novaes, que é da outra região, aqui de Cariacica também, fazendo parte da Grande Vitória. Paz, Senhor Pastor, seja bem-vindo.
3: A paz do Senhor Cléber, boa noite a você, aos pastores e aos irmãos e amigos que estão conosco neste momento para findarmos mais um dia na presença deste Deus maravilhoso.
0: E compondo aqui a mesa nessa noite, a bancada aqui no estúdio da Rádio Manaim, o pastor Edson Greg, que é ali de Campo Grande 5, região também de Cariacica. Fala, Senhor Pastor.
4: Paz do Senhor Cléber, paz do Senhor os irmãos. É maravilhoso para nós findarmos um dia aqui na comunhão, na presença do nosso Deus.
0: Amém. Devidamente apresentados aqui os nossos queridos pastores, eu quero convidar você agora que está em casa, juntamente com a sua família, para que você agora aqueça teu coração, você puder fechar seus olhos. Nós vamos clamar ao Senhor para darmos início a esse momento de oração. E para darmos início, eu vou pedir ao pastor Thiago Silva para que possa realizar o clamor.
2: Vamos orar ao Senhor. Ó Deus, nós clamamos pelo poder que há no sangue de Jesus. Perdoa, Pai, os nossos pecados. Que o poder que é neste sangue se estenda sobre as nossas vidas, que possamos alcançar comunhão com o Teu Espírito, e que o Senhor tenha liberdade em estar no nosso meio. Pedimos a tua bênção orando, no nome de Jesus.

0: Senhor, queremos glorificar o teu nome, te bendizer, Senhor, por fim de mais um dia, por estar na tua presença, Senhor, pelas vitórias alcançadas, porque o Senhor está conosco, Senhor, um Deus cuidador, guardador. Somos gratos, Senhor, pela operação do Espírito Santo em nossas vidas, por tudo que o Senhor tem realizado em nossas caminhadas, Senhor. Te bendizemos por tudo. No nome do Senhor Jesus. Amém, Senhor.
1: Louvado seja o nome do Senhor, estamos de volta aqui neste momento de oração. E o Salmo 86, ele diz assim: inclina, Senhor, os teus ouvidos, ouve-me, porque estou necessitado e aflito. O salmista, ele clama ao Senhor para que Deus possa se inclinar. Ele está vivendo um momento adverso e que ele precisava falar, mas ele precisava que Deus estivesse ouvindo. E ele sabia, ele tinha certeza que o Senhor estava ouvindo, porque ele estava aflito e necessitado. Assim também, pode ser que nessa noite tenhamos pessoas que estão assim também, ansiosas, necessitadas de uma bênção do Senhor no dia de amanhã, não é verdade? Decisões a serem tomadas. E é por isso que nós estamos nessa noite, aos pés do Senhor, no final dessa noite, mas já projetando o dia de amanhã, para que o Senhor ele possa nos abençoar, direcionar, dirigir a nossa vida. E eu vou pedir ao pastor Tiago Silva e depois ao pastor Roniel e o pastor

0: o Edson Dreck, para que estejam orando, intercedendo ao Senhor.
1: Amado Deus, nós oramos a Ti quando apresentamos os Teus servos, a Tua igreja, aqueles que estão conectados conosco nesta noite. Ó Deus, que haja a visitação do Teu Espírito Santo, a paz. Ó Deus, que o Teu Espírito possa conceder condição de descansar, de repousar. Ó Deus, que os Seus servos sejam visitados pelo Senhor. Pedimos uma bênção de saúde e que em tudo o nome do Senhor Ele seja glorificado. Pedimos assim em nome de Jesus. Amém.
2: Intercedemos a Ti, ó Deus, em favor dos nossos irmãos, amigos, de todos aqueles que estão passando momentos, ó Deus, de problemas econômicos, financeiros, aqueles que estão desempregados. Pedimos, ó Deus, que o Senhor possa abrir as portas, ó Deus, para os Teus servos, para os Teus filhos, para trazer, Senhor, sustento para as suas famílias. Opera, Senhor, uma bênção na vida dos nossos irmãos, dos nossos amigos, e que nada venha faltar no lar, na mesa dos nossos irmãos. Assim nós oramos, intercedendo ao Senhor, em nome de Jesus. Amém,
3: Amém,
2: Senhor.
3: Amamos, ó Deus, a Ti. Mais uma vez suplicamos uma bênção.
2: Amém,
3: Senhor. Para que o Senhor possa preservar nossa casa, nossas famílias. Lembramos, ó Deus, dos jovens que ainda estão vindo, retorno das faculdades, dos cursos técnicos. Preserva, Senhor, livra de todo mal, acampa os Teus anjos, os irmãos que também estão retornando, ó Deus, deslocamento do trabalho para casa, que o Senhor possa estender as Tuas mãos, que possamos ter uma noite de paz, de descanso no Senhor, que o Senhor possa ir ao encontro dos nossos irmãos que estão enfermos, ó Deus, repreenda as dores, aqueles que estão nos leitos e hospitais, Senhor, que estão em tratamento, preserva, Senhor, a fé, a comunhão, a alegria. Abra as portas, aquilo que é necessário. Oramos, crendo que a Tua assistência e a Tua segurança seja conosco em todo o decorrer dessa noite. Que o Senhor possa, assim, continuar preservando nossas vidas na Tua presença. Oramos em nome do Senhor Jesus.
2: Amém.
0: Agora você que está em casa, você vai ter a oportunidade de colocar diante do Senhor a sua necessidade pessoal. Aproveite esse momento junto com a sua família e clame ao Senhor, deposite aos pés do Senhor a sua necessidade neste momento de oração.

Queremos cumprimentar todos os nossos irmãos com a paz do Senhor Jesus. Eu convido os irmãos a abrir a palavra do Senhor, no livro de Mateus, capítulo 11, o verso 30, que diz assim a palavra do Senhor: porque o meu jugo é suave e o meu fardo é leve. Meus irmãos, esse texto é um texto muito conhecido por nós, né? Fala da suavidade que é realizar a obra do Senhor. Aqui o Senhor mostra para os discípulos, né, nos seus sermões, que o fardo dele é suave, o jugo é suave. A obra que ele coloca em nossas mãos, né, a condição absoluta de nós realizarmos, porque é simples, né? Na simplicidade, nós realizamos a obra do Senhor. Porque o jugo do Senhor não é pesado. Hoje, por exemplo, né, estamos findando esse dia, estamos a essa segunda-feira à noite, nos preparando para descansar. Sabemos que foi um dia, né, de um jugo pesado, né? Porque o jugo do mundo é pesado. O acordar de manhã, os preparativos, os filhos para a escola, né, preparar para sair, o trabalho, às vezes as perseguições. Passamos assim, um dia de um jugo pesado. Mas quando nós chegamos aos pés do Senhor, nós percebemos esse jugo maravilhoso, que é suave do Senhor, que nos alegra, que nos fortalece, que nos renova para mais uma semana, que sabemos que o Senhor

está conosco. É, então, o jugo do Senhor é suave. Ele mostrou isso para os discípulos, né? O meu jugo é suave, o meu fardo é leve. Então, o Senhor está conosco nesse jugo. É, está junto conosco, nos ajudando, nos fortalecendo. Meu irmão, você nessa hora pode descansar, né? Aos pés do Senhor nessa hora, ao deitar, com a família, né? No momento da oração, né? Entrega a sua vida ao Senhor. Porque o jugo do Senhor, ele é suave, o fardo é leve. Então, a obra que o Senhor colocou em nossas mãos é uma obra, é um jugo suave. E o resultado é a vida eterna em Cristo Jesus. Oremos ao Senhor e vamos glorificar o nome do Senhor. Senhor, queremos glorificar o Teu nome. Te bendizer, Senhor, pelo fim desse dia. Sabemos, Senhor, que o jugo neste mundo ele é pesado, mas o Teu jugo é suave, Senhor. Está aos Teus pés, descanso. É uma alegria, Senhor, participarmos dessa obra maravilhosa. Somos gratos, Senhor, por esse chamado, por essa tão grande salvação. Receba o nosso culto de glorificação no Teu nome. Em Teu nome dizemos que a graça maravilhosa do nosso Senhor e Salvador Jesus Cristo, o amor de Deus, nosso eterno Pai, as santas, doces e eternas consolações do Espírito Santo, repouso sobre todos nós, irmãos amados, hoje e eternamente. Amém.

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1: Quem chega a um curral de um sítio em Rio Novo do Sul, no sul do Espírito Santo, pode se deparar com uma cena diferente. Além do mugido das vacas, a música tocando. O rádio faz parte da rotina da propriedade há cerca de 30 anos. E atualmente são 32 vacas em produção de leite. E o dono garante que a música faz diferença na produtividade. A média por animal é de 280 a 300 litros de leite por semana. A música não é apenas uma companhia para as vacas durante o manejo. Segundo os zootecnistas do Departamento de Zootecnia da UFES, Universidade Federal do Espírito Santo, há uma explicação fisiológica para a relação entre a música e a produção de leite. O volume e o ritmo da música podem contribuir para o relaxamento dos animais. As vacas são sensíveis a estímulos do ambiente, como sons, cheiros, sabores e contato, e podem reagir a essas mudanças. Há estudos que comprovam que a música durante a ordenha, dependendo do tipo de música, vai promover um relaxamento do animal, explicam os zootecnistas. Esse relaxamento pode favorecer a liberação de ocitocina, hormônio relacionado ao processo de descida do leite. Segundo os especialistas, a substância atua nos alvéolos da glândula mamária, fazendo com que eles se contraiam e facilitem a saída do leite durante a ordenha.
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3: Nosso tema é: perfil de investidor não é moda. Copiar investimento dos outros é um dos maiores erros financeiros. Cada pessoa tem renda, momento de vida e objetivos diferentes. A Bíblia diz que há caminhos que parecem bons, mas terminam mal. Dica prática: invista apenas naquilo que você entende e suporta emocionalmente. Planejamento respeita quem você é, o seu perfil, não a moda do momento. E lembre-se sempre: quem planeja tem futuro, quem não planeja tem destino.
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1: O voo experimental direto entre Vitória, no Espírito Santo, e Buenos Aires, previsto para outubro, já tem cerca de 70% das passagens vendidas. A operação terá aproximadamente 170 passageiros por trecho. O voo de ida está previsto para sair de Vitória no dia 17 de outubro, com retorno de Buenos Aires no dia 24. O voo foi planejado como uma operação experimental para medir a demanda pela ligação direta entre Espírito Santo e a Argentina. O resultado das vendas será utilizado pelo setor turístico para demonstrar às companhias aéreas que existe público interessado nessa rota. A operação de outubro não significa, porém, que a ligação entre Vitória e Buenos Aires será mantida de forma permanente. Ainda não há previsão de novos voos ou de uma frequência regular entre os dois destinos. A expectativa é que o interesse dos passageiros também estimule as operadoras de turismo a pressionarem as companhias aéreas pela criação de uma rota regular. O voo experimental terá uma dinâmica diferente de uma operação regular. Na ida, o avião levará capixabas de Vitória para Buenos Aires. Na volta, a aeronave trará argentinos para conhecer o Espírito Santo. Durante a permanência dos visitantes, a programação deverá incluir Vitória e Guarapari e outros destinos turísticos do Espírito Santo. Além da viagem, o setor turístico capixaba vem realizando ações de promoção na Argentina.
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3: O celular pode ajudar ou atrapalhar a sua rotina de estudos? O celular, hoje em dia, é uma ferramenta poderosa, mas também uma das maiores fontes de distração. Tudo vai depender de como ele é usado durante o estudo. Se estiver ao alcance para redes sociais e mensagens, o foco se perde imediatamente. Por outro lado, o celular pode ser utilizado para assistir videoaulas, para resolução de questões, para revisões e, eventualmente, controlar o seu tempo de estudo. A chave está na decisão consciente. Durante o estudo, o celular deve ter uma função clara, como uma ferramenta de apoio. Se não for necessário, o melhor é deixá-lo longe, para não te distrair. Controlar o uso do celular não é abrir mão da tecnologia, mas utilizá-la ao seu favor.
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5: Olá, ouvintes da Rádio Manaim. Eu sou Andréia Taub e vamos conversar com o médico, cirurgião geral, coloproctologista, o doutor Eduardo Rosetti. O tema de hoje é: um parente próximo descobriu que está com câncer. O que eu devo fazer?
6: Olá, Andréia. Olá, ouvintes. O tema de hoje é também um tema de grande interesse, porque a ocorrência de uma doença como essa na nossa família é sempre algo preocupante. Por isso, nós necessitamos de ter informações. Então, ao descobrir que um parente teve esse diagnóstico na sua saúde, em relação à sua saúde, eu devo buscar um aconselhamento médico. Existem certos tipos de cânceres que são de incidência esporádica, ou seja, aparecem sem uma relação com a questão familiar. Mas existem certos tipos de cânceres que têm uma ocorrência familiar, ou seja, tem um determinante genético relacionado à família. Então, é necessário que nós saibamos disso. Não devemos negligenciar a importância de buscar um rastreamento, e a palavra rastreamento, no seu sentido original, é a identificação de uma população sadia buscando classificá-la em grupos de riscos. Ou seja, às vezes eu não tenho sintoma nenhum, eu não estou sentindo nada, mas às vezes eu sou portador de uma enfermidade que eu não conheço ainda. Então, através de exames, através de uma avaliação, através de um aconselhamento médico, eu serei melhor orientado e ficarei mais tranquilo, sabendo que aquela doença, que aquele parente contraiu, não está intimamente relacionado a uma doença familiar.

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1: Neste ano, já foram confirmados 20 casos de febre maculosa no estado do Espírito Santo, com 12 óbitos. Equipes da Vigilância em Saúde estão realizando o levantamento das informações e adotando medidas previstas nos protocolos de vigilância e prevenção da doença. Segundo o Ministério da Saúde, a febre maculosa é uma doença infecciosa, febril, aguda e de gravidade variável. Ela pode apresentar desde quadros leves e atípicos até formas graves, com elevada taxa de letalidade. A doença é causada por bactérias e transmitida pela picada de carrapatos infectados. Os primeiros sinais da febre maculosa podem ser semelhantes aos de outras doenças, o que pode dificultar o diagnóstico nos primeiros dias. Entre os principais sintomas estão febre, dor de cabeça, náuseas e vômitos, diarreia, dor abdominal, dor muscular constante, inchaço e vermelhidão nas palmas das mãos e plantas dos pés. Em casos graves, a doença pode provocar complicações como gangrena, paralisia dos membros, que pode evoluir para insuficiência respiratória. A principal forma de prevenção é evitar o contato com carrapatos, principalmente em áreas de vegetação e locais onde esses animais podem estar presentes. Caso um carrapato esteja preso à pele, ele deve ser retirado com uma pinça, de forma cuidadosa e firme, sem apertá-lo ou esmagá-lo. Depois da retirada, a região deve ser higienizada com álcool, água e sabão.
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2: Hoje eu vou te dar uma dica para cuidar do seu patrimônio. Tá com o IPTU atrasado? Cuidado, porque isso pode virar uma dor de cabeça gigante. Eu vou te explicar o porquê. O IPTU é um imposto que todo dono de imóvel precisa pagar. Se você atrasa, o nome pode ir para a dívida ativa municipal e até para o protesto. Com o tempo, o valor aumenta por causa dos juros e da multa. E se você não pagar, a prefeitura pode entrar com uma ação judicial. Em último caso, o imóvel pode até ser leiloado, mas muita gente acha que não vai dar em nada. A boa notícia é que muitos municípios costumam oferecer o parcelamento da dívida, geralmente no início do ano, com muitos descontos. Então, se você estiver com o IPTU atrasado, procure a prefeitura da sua cidade e negocie. É melhor resolver do que arriscar perder o seu bem. 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

Vitórias veio através de um sonho que um irmão da Igreja Cristã Maranata de Pirapora, Minas Gerais, teve no ano de 2001. A experiência desse irmão se deu num sonho que ele teve, onde ele via muitos irmãos numa jornada. Alguns começavam a ficar para trás, achando que não chegariam ao lugar desejado, quando era dada uma palavra para não desistirem. De repente, anjos traziam do céu faixas, onde estavam escritos alguns lemas dados às igrejas nos anos passados. Nada nos faltou. Deus proverá. Guarda o que tens para que ninguém tome a tua coroa. E tudo se fez novo. As forças eram renovadas, pois nos lembrávamos das vitórias. E ainda, os anjos tocavam a introdução com trombetas. O nosso irmão acordou às 3 horas da manhã e escreveu tudo o que se passava no sonho. Letra e música.

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1: O Cine Vitória no Espírito Santo intermediou entrevistas para 260 vagas em hospitais na última quarta-feira deste mês na Casa do Cidadão em Tararé. As oportunidades foram para unidades de Vitória e Vila Velha sem exigência de experiência comprovada na carteira de trabalho. As vagas foram oferecidas pelo Hospital Estadual de Urgência e Emergência São Lucas em Vitória e pelo Hospital Evangélico em Vila Velha. Houve também oportunidades para profissionais com diferentes níveis de formação e áreas de atuação. Segundo a Secretaria Municipal de Cidadania, Direitos Humanos e Trabalho de Vitória, a ação buscou aproximar trabalhadores e empresas. Foi destacado que as vagas atendem diferentes perfis profissionais e podem ser oportunidades para quem não possui experiência registrada em carteira. As vagas disponíveis foram para auxiliar de limpeza, técnico de enfermagem, auxiliar administrativo, maqueiro de hospital, técnico em hemoterapia, auxiliar de cozinha, técnico de laboratório hospitalar. Além da seleção, moradores de Vitória podem consultar outras oportunidades no site TrabalhaVix. A plataforma é atualizada constantemente, segundo informações divulgadas. Para buscar vagas, o candidato deve acessar o site e clicar em Exibir Mais Filtros e, em seguida, a plataforma permite consultar requisitos, atribuições e formas de candidatura ao clicar em Saiba Mais.
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4: A aposentadoria não começa aos 60 anos. A aposentadoria começa quando você organiza o hoje. Adiar custa caro. O tempo é o maior aliado de quem planeja. Dinheiro no tempo, chamados juros compostos, são algo precioso demais para se abrir mão. Dica prática: comece com pouco, mas comece cedo. O tempo compensa o baixo valor investido. Lembre-se sempre: quem planeja tem futuro. Quem não planeja tem destino.
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1: A partir dos 40 anos de idade, alguns fatores de risco para doenças vasculares passam a exigir acompanhamento mais próximo. Hipertensão, diabetes, colesterol elevado, sedentarismo e histórico familiar podem afetar a circulação mesmo quando ainda não provocam sintomas. O avanço da idade por si só não significa que uma pessoa terá problemas vasculares. Além dessas condições para as mulheres, a chegada da menopausa representa outra fase de atenção. A redução dos níveis de estrogênio pode estar associada a alterações na pressão arterial, no colesterol e na distribuição da gordura corporal, fatores que interferem na saúde cardiovascular. Entre as doenças que merecem atenção está a trombose venosa profunda, caracterizada pela formação de um coágulo em uma veia profunda, geralmente nas pernas. Estimativas da Sociedade Brasileira de Angiologia e de Cirurgia Vascular apontam uma incidência de cerca de 30 casos de trombose venosa profunda por 100 mil pessoas ao ano, entre 25 e 35 anos. Depois dos 40, o risco pode ser influenciado pela combinação da idade com outros fatores. Cirurgias, períodos prolongados de mobilidade, câncer, obesidade, uso de determinados medicamentos e histórico pessoal ou familiar de trombose estão entre as situações que podem aumentar a probabilidade do problema.
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3: Olá, ouvintes! Hoje vou compartilhar dicas práticas.

0: práticas para montar uma mesa posta e vai deixar suas refeições em família ainda mais especiais. Comece com uma toalha ou um jogo americano, que combine com a sua decoração. Uma boa base faz toda a diferença. Coloque o prato principal no centro do lugar e, se for usar, o prato de sobremesa em cima. Isso organiza e embeleza a mesa. À esquerda do prato, posicione o garfo e à direita a faca com a lâmina voltada para o prato. Se for usar colher, coloque na direita da faca. As taças ficam sempre acima da faca, sempre do lado direito. Você pode usar os copos no dia a dia. Finalize com um guardanapo de tecido, que pode ser dobrado de uma forma criativa e colocado sobre o prato ou ao lado. Com essa dica simples, você transforma qualquer refeição em um momento especial. Experimente e veja alegria na sua mesa. Até a próxima!
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0: Eduardo Brito.
1: Nós saudamos a todos com a paz do Senhor Jesus. Nós vamos ler a palavra do Senhor no livro do profeta Isaías, capítulo 51, verso 14. O exilado cativo depressa será solto, e não morrerá na caverna, e o seu pão lhe não faltará. Amados irmãos, nós estamos vivendo um momento de muita infelicidade no mundo, onde o homem não encontra resposta, muitas vezes, para a tristeza que há no seu coração. E por muitas vezes ele terceiriza os seus problemas, buscando sempre um culpado. Mas o texto lido aqui, ele fala do exilado, daquele que está preso, cativo. O exilado é aquele que foi tirado da sua terra, da sua origem, do meio do seu povo, e ele está aprisionado. E a maior prisão que existe chama-se pecado. O homem foi feito à imagem e semelhança de Deus. O homem recebeu de Deus aquilo que Deus tinha de mais precioso, que foi a vida eterna. Mas o pecado fez esta separação, tornando o homem um grande prisioneiro. E aí está a resposta para a tristeza, para todo abatimento que é de alma. Mas o texto da palavra do Senhor, ele nos diz que este prisioneiro, que está longe da sua terra, ele será solto. E a Bíblia diz que se o Filho do Homem vos libertar, verdadeiramente sereis livre. O grande libertador é Jesus, pelo poder do seu sangue, pela ação do seu Espírito. Nesta hora, ele tem pressa. Depressa será solto. Jesus tem pressa em te salvar. Jesus tem pressa em te resgatar. Muitas vezes o homem, ele fica postergando. Não, amanhã, quem sabe um dia. Mas sabe de uma coisa, Jesus te ama e quer te salvar hoje. E a palavra do Senhor também nos diz: e não morrerá na caverna. Caverna fala da escuridão, das trevas. Jesus disse: eu sou a luz do mundo, quem me segue não andará em trevas. Esta luz que é Jesus, esta luz salvadora, ela resplandece nesta última hora para retirar o homem das trevas, da perdição do pecado e colocar o homem na sua maravilhosa luz. E o texto da palavra do Senhor diz assim: e o seu pão lhe não faltará. É um Deus que liberta, que tira o homem das trevas e agora sustenta o homem. Jesus também nos disse: eis que estarei convosco todos os dias até a consumação do século. Para você não faltará o pão da vida, não faltará o alimento para a sua alma, pois Jesus estará presente todos os dias para te guardar, para te proteger, para te sustentar. Essa é a palavra que o Senhor tem para o nosso coração. Abre o seu coração, entregue a sua vida a Jesus e tudo vai mudar. Deus abençoe a todos. A paz do Senhor Jesus.
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1: Hoje eu vou te dar uma dica para cuidar do seu patrimônio. O síndico do seu prédio decidiu fazer uma grande reforma na fachada ou construir uma área de lazer sem consultar formalmente os moradores em assembleia? Saiba que o Código Civil estabelece aprovações obrigatórias para cada tipo de obra. Obras voluptuárias, que são aquelas para mero deleite, exigem voto de 2/3 dos condôminos. Já as obras úteis precisam da maioria absoluta. Sem a assembleia e o quórum correto, a cobrança da taxa extra é ilegal e pode ser anulada pelos moradores. Esse foi o seu Minuto Imobiliário. 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Até a próxima!

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2: Olá, ouvintes da Rádio Manaim. Eu sou Andréia Talmo e vamos conversar com o médico especialista em otorrinolaringologia e cirurgia cérvico-facial, o Dr. Albert Bitran. O tema de hoje é: como é o pós-operatório de cirurgia nasal?
3: Olá a todos, prazer estar aqui mais uma vez. O pós-operatório da cirurgia de nariz. Esse é o grande medo de todo mundo que pensa um dia em fazer uma cirurgia do nariz. Então nós temos aquela ideia que por muitos anos, eu mesmo quando comecei a operar fazia isso muito, apesar de nem ser tão antigo assim, mas a cirurgia mudou muito nos últimos anos, mais recentemente. Então, já há alguns anos, há mais de 15 anos, mais ou menos, a gente não usa mais aquele tampão que se colocava no nariz. Então, antigamente a cirurgia de nariz era utilizado um tampão nasal e hoje, na maioria dos casos, a gente não utiliza mais o tampão. Porque hoje nós temos um recurso que é o vídeo, os endoscópios de nariz, que no momento da cirurgia a gente pode utilizar o auxílio do vídeo, você consegue identificar os pontos de sangramento, alguma coisa que ainda precisa cauterizar. Identificando isso, você não precisa mais colocar nenhum tipo de tampão no nariz. Então a pessoa sai sem o tampão e também, na maioria das vezes, a gente não coloca nenhum outro tipo de curativo ou qualquer coisa, todos são absorvíveis. Então o que se faz hoje na cirurgia de nariz, o pós-operatório, nós utilizamos materiais que são absorvíveis, então eles vão ser absorvidos dentro do nariz, não utilizamos mais tampão, e o mais importante da cirurgia de nariz é aquele repouso que se faz no pós-operatório. Então um repouso que não é um repouso longo, são 48 horas de repouso no leito, em casa, que hoje já é o suficiente para uma recuperação, para a pessoa voltar às suas atividades. Excetuando a atividade física, uma atividade física um pouquinho mais intensa, a gente pede um repouso um pouco maior, mas para voltar ao trabalho, de forma geral, depois de 48 horas a pessoa já está apta para voltar às suas atividades.
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Saudamos todos com a paz do Senhor Jesus. A palavra do Senhor para nós está no Evangelho segundo Lucas, capítulo 11. Leremos a partir do verso 5. Disse-lhes também: Qual de vós terá um amigo? E se for procurá-lo à meia-noite e lhe disser: Amigo, empresta-me 3 pães. Pois que um amigo me chegou à minha casa, vindo de caminho, e não tenho que apresentar-lhe. Verso 9. E eu vos digo a vós: pedi e dar-se-vos-á, buscai e achareis, batei e abrir-se-vos-á. O Senhor Jesus está nos ensinando que devemos insistir na oração, que devemos buscar a Deus com um coração perseverante, um coração constante, um coração firme, sem desistir. E aqui o Senhor Jesus conta a parábola de um amigo que vai à casa de outro. E nessa parábola, o Senhor Jesus apresenta a seguinte situação. Um amigo recebe um hóspede na sua casa e não tem nada para dar para esse hóspede. Esse hóspede chega de viagem, faminto, e era até uma ordenança da lei que o povo de Israel deveria ser um povo hospitaleiro, amoroso, sempre servir com amor, mas esse anfitrião não tinha nada. Então ele vai à casa do seu amigo à meia-noite e bate à porta. Meu amigo, me empresta 3 pães. Eu estou com visita em casa. Recebi um amigo de viagem e ele está faminto e eu não tenho nada para dar ao meu amigo. Eu não tenho nada para o hóspede que está na minha casa. Aflito, faminto, vindo de uma jornada. É muito bom quando nós temos um vizinho ou um amigo para nos ajudar. Até comum nos nossos dias, especialmente em algumas regiões, no Brasil mesmo, você ir à casa de um vizinho. Você pode me emprestar uma ferramenta?

Você poderia me. Está faltando da minha casa um açúcar, um leite? Você pode me emprestar? Depois eu te devolvo. Ou até em alguma situação mais grave, você precisa levar alguém ao hospital e você não tem carro, por exemplo, não tem um recurso. Olha, por favor, me socorre. Eu estou com meu familiar passando mal. Será que você pode me emprestar o carro para eu levar ao hospital? Não, eu mesmo te levo. Vamos juntos. É bom ter um amigo por perto. É bom quando você tem como vizinho uma pessoa que estende a mão para te ajudar. Mas, naturalmente, nenhum amigo é perfeito. Sempre tem aquele dia que você vai lá, bate a porta. Olha, hoje eu não vou poder te ajudar, porque aqui em casa também está em falta. Olha, dessa vez, infelizmente, eu não posso te ajudar, porque eu também não tenho. Essa é a nossa maior alegria. Porque Jesus é o nosso melhor amigo. E Jesus é aquele amigo que está sempre ao nosso lado. Ele sempre estende a mão quando nós precisamos. E esse amigo tem tudo. Sempre que nós batemos a porta dele, ele estende a mão para nos ajudar. Sempre que nós clamamos por ele, ele é generoso, ele é amoroso, ele é rico em bênçãos. Vejam aqui os irmãos, ele foi à meia-noite bater na porta do amigo. A Bíblia chega a mencionar, o horário não era adequado. Imagina alguém bater a sua porta à meia-noite, ou te ligar à meia-noite, tem que ser algo muito urgente. O nosso melhor amigo, o Senhor Jesus, ele não dorme. Você pode bater a porta dele a hora que você precisar. Pode ser à meia-noite. Pode ser às 3 horas da manhã. Ele está pronto a nos socorrer. Quando falta algo na nossa casa e você vai lá no vizinho, no amigo, você pode me emprestar, pode me ajudar? Há sempre aquele momento que ele não pode. Olha, isso aqui realmente eu também não tenho. Está faltando aqui em casa também. Há muitas coisas que o homem não pode fazer por nós. E são nessas horas que nós devemos bater a porta certa. Nós devemos clamar aquele que tem tudo, aquele nosso vizinho, aquele nosso melhor amigo, que é o Senhor Jesus. O que é que está faltando na sua casa? Está faltando paz? Está faltando alegria? Pode bater a porta dele. Clame pelo poder do sangue de Jesus. Jesus disse: tudo que pedires ao Pai em meu nome vos será concedido. Peça, clame, bata e a porta se abrirá. E aquele homem foi então pedir 3 pães. Me empresta 3 pães, porque eu tenho um hóspede da minha casa que está faminto, chegou de viagem. Sabe quem é esse hóspede? Que está aqui dentro da nossa casa, faminto, desesperado. Que vem de uma longa jornada, é a nossa alma. Há uma alma dentro de nós clamando, faminta, e nós, como homens, não temos nada para dar à nossa alma. Nós não conseguimos saciar a fome, dessedentar a sede da nossa alma, porque a nossa alma não se alimenta de coisas materiais. Essa alma que está clamando dentro de nós, eu tenho fome, eu tenho sede, nós não conseguimos calar esse grito. É por isso que há muitos corações inquietos, pessoas desesperadas, aflitas, porque há uma alma dentro delas, nessa hora da noite, nesse momento de trevas. E naquela época os viajantes vinham em longas jornadas, sem se alimentar direito, comendo mal, sem um lugar para descansar. Há quanto tempo a sua alma não descansa? Há quanto tempo a sua alma não se alimenta da palavra de Deus? A Bíblia diz que haveriam dias, e são esses dias que nós vivemos, em que haveria uma fome, não de alimento especificamente, ou alimento material, mas fome de ouvir a palavra de Deus. Há quanto tempo a sua alma não se alimenta? Há quanto tempo a sua alma não descansa? Você não vai conseguir suprir a sua alma. Mas nós temos um amigo que nós podemos bater a porta dele. E aquele homem foi naquele pai de família que morava.

Jesus é o pão que desceu do céu e o Pai nos deu o pão para alimentar nossa alma. Porque Deus amou o mundo de tal maneira que nos deu o seu Filho unigênito, para que todo aquele que nele crê não pereça, mas tenha a vida eterna. O Pai pode te dar o pão, Jesus, o pão da vida, que vai saciar a fome da sua alma e vai haver sossego dentro da sua casa, dentro do seu coração. Se alimente nesse momento da palavra de Deus. Se alimente nesse momento da oração, da comunhão com o Pai, da presença do Senhor Jesus. E nós vamos aqui já encerrar, lembrando de um momento na vida de Davi. Davi foi rei em Israel, é um personagem bíblico muito conhecido. Mas ele estava em um momento de grande vulnerabilidade, ele ainda não era rei, ele passava por perseguições, ele estava faminto, ele estava desesperado e Davi então encontra-se com um sacerdote. Ele estava tão aflito que ele pede ao sacerdote: sacerdote, me dá 5 pães, mas se você não tiver, me dá o que você tiver à mão. Em outras palavras, estou tão faminto, estou tão desesperado, me dá qualquer coisa que possa preencher, que possa me alimentar. Há pessoas que estão tão famintas, há almas que estão tão desesperadas, que as pessoas estão fazendo isso. Me dá qualquer coisa para preencher. Qualquer coisa. Prazeres momentâneos. Relacionamentos vazios. Coisas até que não são boas, mas é a ânsia de preencher esse vazio que está dentro do coração. Saciar a alma, mas nada disso é suficiente. O sacerdote disse a Davi: Davi, eu não tenho pão comum, Davi, eu não tenho qualquer coisa, eu só tenho o pão sagrado que fica lá no lugar santo, lá no tabernáculo de Deus. Deus não tem qualquer coisa para a sua vida nem para a sua família. O que Deus tem para nós é algo especial, é o pão sagrado, é o pão que alimenta a nossa alma, é o pão que vai te trazer sentido de viver. Esse pão é Jesus, é o pão sagrado. Que vai tirar todo o desespero que está dentro do seu coração. Naquele dia, Davi comeu pão sagrado. Na parábola do Senhor Jesus, o Pai deu pão àquele homem, e hoje o Senhor Jesus está te entregando o pão da vida, que é a salvação em Cristo Jesus. Que Deus abençoe a todos. A paz do Senhor Jesus.

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Saudamos todos com a paz do Senhor Jesus. A palavra do Senhor para nós está no Evangelho segundo Lucas, capítulo 11. Leremos a partir do verso 5. Disse-lhes também: Qual de vós terá um amigo? E se for procurá-lo à meia-noite e lhe disser: Amigo, empresta-me 3 pães. Pois que um amigo me chegou à minha casa, vindo de caminho, e não tenho que apresentar-lhe. Verso 9. E eu vos digo a vós: pedi e dar-se-vos-á, buscai e achareis, batei e abrir-se-vos-á. O Senhor Jesus está nos ensinando que devemos insistir na oração, que devemos buscar a Deus com um coração perseverante, um coração constante, um coração firme, sem desistir. E aqui o Senhor Jesus conta a parábola de um amigo que vai à casa de outro. E nessa parábola, o Senhor Jesus apresenta a seguinte situação.

Atenção. Um amigo recebe um hóspede na sua casa e não tem nada para dar para esse hóspede. Esse hóspede chega de viagem, faminto, e era até uma ordenança da lei que o povo de Israel deveria ser um povo hospitaleiro, amoroso, sempre servir com amor, mas esse anfitrião não tinha nada. Então ele vai à casa do seu amigo à meia-noite e bate à porta. Meu amigo, me empresta 3 pães. Eu estou com visita em casa. Recebi um amigo de viagem e ele está faminto e eu não tenho nada para dar ao meu amigo. Eu não tenho nada para o hóspede que está na minha casa. Aflito, faminto, vindo de uma jornada. É muito bom quando nós temos um vizinho ou um amigo para nos ajudar. Até comum nos nossos dias, especialmente em algumas regiões, no Brasil mesmo, você ir à casa de um vizinho. Você pode me emprestar uma ferramenta? Você poderia me. Está faltando na minha casa um açúcar, um leite? Você pode me emprestar? Depois eu te devolvo. Ou até em alguma situação mais grave, você precisa levar alguém ao hospital e você não tem carro, por exemplo, não tem um recurso. Olha, por favor, me socorre. Eu estou com meu familiar passando mal. Será que você pode me emprestar o carro para eu levar ao hospital? Não, eu mesmo te levo. Vamos juntos. É bom ter um amigo por perto. É bom quando você tem como vizinho uma pessoa que estende a mão para te ajudar. Mas, naturalmente, nenhum amigo é perfeito. Sempre tem aquele dia que você vai lá, bate a porta. Olha, hoje eu não vou poder te ajudar, porque aqui em casa também está em falta. Olha, dessa vez, infelizmente, eu não posso te ajudar porque eu também não tenho. Essa é a nossa maior alegria, porque Jesus é o nosso melhor amigo. E Jesus é aquele amigo que está sempre ao nosso lado. Ele sempre estende a mão quando nós precisamos. E esse amigo tem tudo. Sempre que nós batemos a porta dele, ele estende a mão para nos ajudar. Sempre que nós clamamos por ele, ele é generoso, ele é amoroso, ele é rico em bênçãos. Vejam aqui os irmãos, ele foi à meia-noite batendo na porta do amigo. A Bíblia chega a mencionar, o horário não era adequado. Imagina alguém bater a sua porta à meia-noite, ou te ligar à meia-noite, tem que ser algo muito urgente. O nosso melhor amigo, o Senhor Jesus, ele não dorme. Você pode bater a porta dele a hora que você precisar. Pode ser à meia-noite, pode ser às 3 horas da manhã. Ele está pronto a nos socorrer. Quando falta algo na nossa casa e você vai lá no vizinho, no amigo, você pode me emprestar, pode me ajudar? Há sempre aquele momento que ele não pode. Olha, isso aqui realmente eu também não tenho. Está faltando aqui em casa também. Há muitas coisas que o homem não pode fazer por nós. E são nessas horas que nós devemos bater a porta certa. Nós devemos clamar àquele que tem tudo, aquele nosso vizinho, aquele nosso melhor amigo, que é o Senhor Jesus. O que é que está faltando na sua casa? Está faltando paz, está faltando alegria, pode bater a porta dele. Clame pelo poder do sangue de Jesus. Jesus disse: tudo que pedires ao Pai em meu nome vos será concedido. Peça, clame, bata e a porta se abrirá. E aquele homem foi então pedir 3 pães. Me empresta 3 pães, porque eu tenho um hóspede da minha casa que está faminto, chegou de viagem. Sabe quem é esse hóspede que está aqui dentro da nossa casa, faminto, desesperado, que vem de uma longa jornada? É a nossa alma. Há uma alma dentro de nós clamando, faminta, e nós, como homens, não temos nada para dar à nossa alma. Nós não conseguimos saciar a fome, dessedentar a sede da nossa alma.
porque a nossa alma não se alimenta de coisas materiais.

essa alma que está clamando dentro de nós, eu tenho fome, eu tenho sede, nós não conseguimos calar esse grito. É por isso que há muitos corações inquietos, pessoas desesperadas, aflitas, porque há uma alma dentro delas, nessa hora da noite, nesse momento de trevas. E naquela época os viajantes vinham em longas jornadas, sem se alimentar direito, comendo mal, sem um lugar para descansar. Há quanto tempo a sua alma não descansa? Há quanto tempo a sua alma não se alimenta da palavra de Deus? A Bíblia diz que haveriam dias, e são esses dias que nós vivemos, em que haveria uma fome, não de alimento especificamente, ou alimento material, mas fome de ouvir a palavra de Deus. Há quanto tempo a sua alma não se alimenta? Há quanto tempo a sua alma não descansa? Você não vai conseguir suprir a sua alma. Mas nós temos um amigo, que nós podemos bater a porta dele. E aquele homem foi naquele pai de família que morava lá perto da sua casa, e ele foi lá e bateu a porta à meia-noite. Me empresta 3 pães. Eu tenho um hóspede faminto. Esse pai de família é o nosso Pai Celestial. Quando você bate a porta, ele abre a porta e ele te dá o pão que vai alimentar a sua alma. Deus nos deu o pão, Deus nos deu o pão da vida. Jesus é o pão da vida. Jesus é o pão que desceu do céu e o Pai nos deu o pão para alimentar a nossa alma. Porque Deus amou o mundo de tal maneira que nos deu o seu Filho unigênito, para que todo aquele que nele crê não pereça, mas tenha a vida eterna. O Pai pode te dar o pão, Jesus, o pão da vida, que vai saciar a fome da sua alma e vai haver sossego dentro da sua casa, dentro do seu coração. Se alimente nesse momento da palavra de Deus. Se alimente nesse momento da oração, da comunhão com o Pai, da presença do Senhor Jesus. E nós vamos aqui já encerrar, lembrando de um momento na vida de Davi. Davi foi rei em Israel, é um personagem bíblico muito conhecido. Mas ele estava em um momento de grande vulnerabilidade, ele ainda não era rei, ele passava por perseguições, ele estava faminto, ele estava desesperado, e Davi então encontra-se com o sacerdote. Ele estava tão aflito que ele pede ao sacerdote: sacerdote, me dá 5 pães, mas se você não tiver, me dá o que você tiver à mão. Em outras palavras, estou tão faminto, estou tão desesperado, me dá qualquer coisa que possa preencher, que possa me alimentar. Há pessoas que estão tão famintas, há almas que estão tão desesperadas, que as pessoas estão fazendo isso. Me dá qualquer coisa para preencher. Qualquer coisa. Prazeres momentâneos, relacionamentos vazios, coisas até que não são boas, mas é a ânsia de preencher esse vazio que está dentro do coração, saciar a alma, mas nada disso é suficiente. O sacerdote disse a Davi: Davi, eu não tenho pão comum, Davi, eu não tenho qualquer coisa, eu só tenho o pão sagrado que fica lá no lugar santo, lá no tabernáculo de Deus. Deus não tem qualquer coisa para a sua vida nem para a sua família. O que Deus tem para nós é algo especial. É o pão sagrado. É o pão que alimenta a nossa alma. É o pão que vai te trazer sentido de viver. Esse pão é Jesus. É o pão sagrado que vai tirar todo o desespero que está dentro do seu coração. Naquele dia, Davi comeu o pão sagrado. Na parábola do Senhor Jesus, o Pai deu pão àquele homem, e hoje o Senhor Jesus está te entregando o pão da vida, que é a salvação em Cristo Jesus. Que Deus abençoe a todos, a paz do Senhor Jesus.

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1: Quem chega a um curral de um sítio em Rio Novo do Sul, no sul do Espírito Santo, pode se deparar com uma cena diferente. Além do mugido das vacas, a música tocando. O rádio faz parte da rotina da propriedade há cerca de 30 anos. E atualmente são 32 vacas em produção de leite. E o dono garante que a música faz diferença na produtividade. A média por animal é de 280 a 300 litros de leite por semana. A música não é apenas uma companhia para as vacas durante o manejo. Segundo os zootecnistas do Departamento de Zootecnia da UFES, Universidade Federal do Espírito Santo, há uma explicação fisiológica para a relação entre a música e a produção de leite. O volume e o ritmo da música podem contribuir para o relaxamento dos animais. As vacas são sensíveis a estímulos do ambiente, como sons, cheiros, sabores e contato, e podem reagir a essas mudanças. Há estudos que comprovam que a música durante a ordenha, dependendo do tipo de música, vai promover um relaxamento do animal, explicam os zootecnistas. Esse relaxamento pode favorecer a liberação de ocitocina, hormônio relacionado ao processo de descida do leite. Segundo os especialistas, a substância atua nos alvéolos da glândula mamária, fazendo com que eles se contraiam e facilitem a saída do leite durante a ordenha.
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1: O voo experimental direto entre Vitória, no Espírito Santo, e Buenos Aires, previsto para outubro, já tem cerca de 70% das passagens vendidas. A operação terá aproximadamente 170 passageiros por trecho. O voo de ida está previsto para sair de Vitória no dia 17 de outubro, com retorno de Buenos Aires no dia 24. O voo foi planejado como uma operação experimental para medir a demanda pela ligação direta entre Espírito Santo e a Argentina. O resultado das vendas será utilizado pelo setor turístico para demonstrar às companhias aéreas que existe público interessado nessa rota. A operação de outubro não significa, porém, que a ligação entre Vitória e Buenos Aires será mantida de forma permanente. Ainda não há previsão de novos voos.

0: ou de uma frequência regular entre os dois destinos. A expectativa é que o interesse dos passageiros também estimule as operadoras de turismo a pressionarem as companhias aéreas pela criação de uma rota regular. O voo experimental terá uma dinâmica diferente de uma operação regular. Na ida, o avião levará capixabas de Vitória para Buenos Aires. Na volta, a aeronave trará argentinos para conhecer o Espírito Santo. Durante a permanência dos visitantes, a programação deverá incluir Vitória e Guarapari e outros destinos turísticos do Espírito Santo. Além da viagem, o setor turístico capixaba vem realizando ações de promoção na Argentina.
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1: Neste ano, já foram confirmados 20 casos de febre maculosa no estado do Espírito Santo, com 12 óbitos. Equipes da Vigilância em Saúde estão realizando o levantamento das informações e adotando medidas previstas nos protocolos de vigilância e prevenção da doença. Segundo o Ministério da Saúde, a febre maculosa é uma doença infecciosa, febril, aguda e de gravidade variável. Ela pode apresentar desde quadros leves e atípicos até formas graves, com elevada taxa de letalidade. A doença é causada por bactérias e transmitida pela picada de carrapatos infectados. Os primeiros sinais da febre maculosa podem ser semelhantes aos de outras doenças, o que pode dificultar o diagnóstico nos primeiros dias. Entre os principais sintomas estão febre, dor de cabeça, náuseas e vômitos, diarreia, dor abdominal, dor muscular constante, inchaço e vermelhidão nas palmas das mãos e plantas dos pés. Em casos graves, a doença pode provocar complicações como gangrena, paralisia dos membros, que pode evoluir para insuficiência respiratória. A principal forma de prevenção é evitar o contato com carrapatos, principalmente em áreas de vegetação e locais onde esses animais podem estar presentes. Caso um carrapato esteja preso à pele, ele deve ser retirado com uma pinça, de forma cuidadosa e firme, sem apertá-lo ou esmagá-lo. Depois da retirada, a região deve ser higienizada com álcool, água e sabão.
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0: todos, com a paz do Senhor Jesus. São 6 horas em ponto, horário de Brasília, desta terça-feira, hoje, dia 15 de setembro de 2026. Muito bom dia a todos, a paz do Senhor. Que bom encontrar você novamente, conectado, sintonizado aqui na Rádio TV Manaim, nessas primeiras horas desta terça-feira. Conosco nessa manhã, os pastores Fabiano Mendes, Cleto Rosetti e Charles Tranhaque. O texto que será trazido essa manhã está em 2 Coríntios, capítulo 6, verso 10. 2 Coríntios, capítulo 6, verso 10. E eu já quero convidar a você, nosso irmão, a você, nossa irmã, para a partir desse momento estarmos unidos, todos juntos, através do Espírito Santo de Deus em plena comunhão, aos pés do Deus Todo-Poderoso, do Deus que tudo pode, tudo sabe e tudo vê. É por causa dele, é por ele que estamos aqui todas as manhãs, aos seus pés, o lugar mais alto que o homem pode chegar. E para darmos início a esse culto, eu vou pedir ao pastor Charles Tranhaque para clamar ao Senhor. Pastor, bom dia, paz, Senhor.
1: Paz, Senhor Kleber, paz, Senhor, aos nossos irmãos que nos acompanham nesta manhã.

Convido a todos que puderem, nesta hora, estar conosco em oração, fechar os nossos olhos, vamos orar ao Senhor. Nosso Deus e eterno Pai, clamamos a Ti pelo poder que há no sangue de Jesus, quando suplicamos a Deus por este sangue o Teu perdão. Possamos, ó Deus, ter a nossa mente e o nosso coração purificados. Nos conceda, meu Pai, comunhão com o Senhor e que nesta manhã possamos sentir a Tua presença, o visitar do Teu Espírito Santo em nossas vidas. Seja conosco neste período, nós oramos em nome de Jesus.

0: Glória a Deus.
1: Ó Deus e Pai, nós glorificamos e bendizemos o Teu Santo Nome pela liberdade que temos, ó Pai, de estar na Tua presença, redimido pelo poder do sangue e poder, Senhor, a cada dia professar que Tu és Senhor das nossas vidas. Por tudo, ó Pai, que Tu tens feito, pelos livramentos visto e não visto, ó Pai, pela Tua graça que é derramada sobre Teu povo, nós o exaltamos. Agradecemos, ó Pai, por tudo, em nome do Teu Filho Jesus.
2: Amém. Amém. Nós vamos passar agora as orações. Vou pedir ao pastor Charles para dar início às intercessões. Um pastor após o outro estarão intercedendo ao Senhor nessa manhã. Lembrando que a orientação do mês, para estarmos orando, é pela obra no exterior e também pelo seminário que teremos neste final de semana. Seminário de acessibilidade no Manaus do Mês Martins, pastor, por favor.
0: Nosso Deus, nós intercedemos a Ti em favor da orientação deste mês que o Senhor nos deste, Tua obra, meu Deus, no exterior. Que o Senhor possa fortalecer, que haja crescimento, que haja salvação de vidas ali. Os Teus servos, ó Deus, que ali estão realizando a Tua obra. Que o Senhor possa sustentar a vida de cada um, abrindo as portas, meu Deus, dando condições, que as barreiras venham cair por terra, aonde há países, lugares, que há o impedimento, que a Tua obra, que a Tua palavra possa ser pregada, anunciada. Meu Deus, que o Senhor conceda a vitória, que o Senhor dê recursos, que o Senhor, Deus, em tudo coloque as Tuas mãos de poder. O Teu ensino, ó Deus, a Tua doutrina, da Tua palavra, possa chegar ali aos corações, meu Deus. Cada seminário que é realizado no exterior, que o Senhor, Deus, ali possa implantar, Deus, a Tua palavra e que assim vidas possam alcançar a salvação em Jesus. Nós oramos, ó Deus, em nome do Senhor Jesus. Amém.
1: Ó Deus e Pai, também colocamos diante de Ti os continentes, países que estão conhecendo a obra, para que Tu possa levá-los, ó Pai, o entendimento do Teu propósito, escrutinando os Teus mistérios, para que eles possam, Senhor, estar ajustados nesse momento profético e possam, Senhor,

0: entender tudo aquilo, ó Pai, que Tu tens já revelado a respeito das doutrinas e do momento profético. Pedimos assim a bênção em nome do Teu Filho Jesus.
1: Amém. Oramos também, Senhor, pelos pastores que viajarão para a realização de seminários, Estados Unidos, Haiti, República Dominicana, Panamá. Oramos por eles para que haja o livramento, a direção do Senhor. Pedimos a Deus em especial também estabelecimento da paz entre os países que estão em conflito, a Ucrânia e Rússia, a paz em Israel, nos demais países do Oriente Médio, Senhor Deus, que haja o livramento dos nossos irmãos. Muitas vezes, Senhor, os filhos são convocados para a guerra. Pedimos que haja o livramento da parte do Senhor, a mão potente do Senhor esteja estendida sobre o Teu povo ali nessas regiões em conflito. Pedimos isso, Pai, confiados no amor, na misericórdia do Senhor, em nome de Jesus. Amém.
2: Agora você que está em casa, você vai colocar diante do Senhor a sua necessidade pessoal. 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

saudamos os irmãos, todos que estão conosco conectados com a paz do Senhor Jesus. Vamos ler o texto da palavra do Senhor para a meditação nossa nesta madrugada, que diz assim, segundo Coríntios 6, versículo 10. Como contristados, mas sempre alegres, como pobres, mas enriquecendo a muitos, como nada tendo e possuindo tudo. Meus irmãos, aqui Paulo, neste capítulo, ele inicia exortando a igreja, que o desejo dele é que os não-crentes não nos vejam como servos que recebemos a graça de Deus em vão. Então ele vem falando, né, como que devemos agir, como que devemos nos portar, vem falando da paciência nas tribulações, aqui no versos anteriores, né, nas nossas necessidades, das angústias, e chega nesse versículo que nós lemos, né, como contristados, mas sempre alegres. Muitas vezes nós somos vistos assim, né, contristados, né, pessoas tristes, aquele povo ali que não participa dos banquetes da carne, dos banquetes deste mundo, mas realmente o nosso prazer não são essas coisas, mas nós somos felizes na presença do Senhor, né? Por isso que ele vem dizendo, como contristados, mas sempre alegres. Você pode ser visto por muitos como contristado, mas você tem a alegria do Senhor. O salmista diz, puseste a alegria do Senhor. É a alegria que vem da eternidade, que invade o nosso ser agora. Estamos alegres porque estamos na presença do Senhor. Então, Paulo vem falando isso, instruindo a igreja ali que estava em Corinto, né? Como pobres, mas enriquecendo a muitos. Às vezes nós não temos muitos recursos, né, materiais, recursos desta vida. E às vezes não temos mesmo. Um ou outro pode ter alguma coisa a mais, tá? Mas somos vistos como aquele povo empobrecido. Mas que na verdade nós vivemos uma experiência que nós podemos enriquecer a muitos.

0: Nós podemos enriquecer a muitos quando levamos a palavra do Senhor. Nós podemos enriquecer aquele que está ao nosso lado, nosso vizinho, nosso familiar. Nós podemos enriquecer a estes. Nós somos vistos como pobres, mas nós podemos enriquecer a muitos que nos cercam. Porque, olha o que ele diz depois, como não tendo nada e possuindo tudo. Você pode pensar que você não tem nada. Você pode até achar que o que você tem não é o bastante. Mas se você tem Jesus, você está enriquecendo a muitos quando você leva um convite. Quando você fala dele, quando você participa de um culto, recebe uma bênção e leva a palavra para dentro da sua casa, para dentro da vizinhança, onde o Senhor é o nosso maior recurso. Então, ele vem falando, como não tendo nada e possuindo tudo. Você que tem Jesus, você possui tudo. Você possui a direção do Espírito Santo. Você possui os livramentos. Quantos livramentos nós podemos contar? A direção, a bênção do Senhor. E a Bíblia diz o quê? A bênção do Senhor é que enriquece e não acrescenta dores. Então, meu irmão, minha irmã, você pode até achar, né? E, na verdade, Paulo exorta para que nós não nos achamos assim, porque você tem a maior riqueza que o homem pode ter. Você tem Jesus Cristo, o Filho de Deus, que morreu, mas ressuscitou, vivo está. Está te preparando para possuir a nossa maior riqueza, que é a salvação. E aí você vai andar em ruas de ouro. Coisa que ninguém que não conhece o Senhor vai possuir. Mas você possui esta vitória, você possui esta bênção. Louvado seja
1: Deus. Deus.
0: Essa palavra para nós é de força hoje. Essa manhã é de força. Não se entristeça pelos momentos de fragilidade. Não se entristeça, não se fique contristados, né? Achando que você não tem nada. Não, você tem a bênção do Senhor. Como dissemos, a bênção do Senhor é quem nos enriquece. Você é rico na presença do Senhor, rico das riquezas celestiais, de poder ser achado como servo de Deus e recebeu a graça do Senhor. Louvado seja o nome do Senhor. Vamos orar nessa manhã, glorificando o Senhor, porque Ele é conosco, o Deus Emmanuel. Fechar os nossos olhos, orando ao Senhor. Senhor Deus, nós te bendizemos, glorificamos ao Senhor pela bênção que o Senhor nos tem dado de possuir, ó Deus, esta riqueza que é a nossa salvação. O Senhor veio ao nosso encontro, nos salvou e hoje estamos preparados para entrar pelos portais eternos, onde desfrutaremos eternamente da presença do Senhor ali, onde não haverá mais choro nem pranto. Bendito, glorificado seja o Senhor por tudo. Nós oramos em nome do Senhor Jesus. E em teu nome nós dizemos que a graça redentora do Senhor Jesus, o amor de Deus, nosso eterno Pai, a comunhão e as consolações do Espírito Santo, seja com todo o povo de Deus, desde agora e para todos sempre. Amém.

0: Manaia, Luciano, Evangelho Eterno, são 6:20, 6:21 agora, virou aqui o digital, 6:21, horário de Brasília, desta terça-feira, hoje já dia 15 de setembro, né, metade do mês, já estamos na metade do mês, e no mês 9, praticamente final do ano chegando, né, já nos preparando para aquele culto de vigília, é verdade, passa rapidinho, né, quando você pensa que é janeiro, já é setembro, quando você pensa que já é segunda, já é sexta-feira, e assim os dias estão sendo abreviados. E nós seguimos aqui, né, em direção a Jerusalém Eternal, louvado seja o nome do Senhor. Queridos, nessa manhã estamos recebendo aqui os pastores Fabiano Mendes, Cleto Rosetti, Charles Tanhaque. Nossos pastores estão conosco nessa manhã de terça-feira, esse culto de madrugada. E agora vamos abrindo oficialmente o pós-madrugada, esse momento onde conversamos com os pastores e com vocês de casa sobre o tema trazido nessa manhã, que foi 2 Coríntios, capítulo 6, verso 10. Eu tenho aqui o que? Eu tenho aqui um pedido de oração. Vamos estar orando pela irmã Terezinha Aguiar, ela é de Montanha, no Espírito Santo. Pois não, pastor?
1: Eu tenho um pedido também, Gemina, da Igreja de Solombores, Gemina.
0: Gemina. A irmã Gemina, ela está fazendo um tratamento oncológico, né? Aqui da região aqui de Vitória. E Solombores, pastor? Solombores, né? Vamos estar orando pela irmã Gemina. Um nome diferente, bonito, né? Vamos estar orando por ela, sendo uma bênção nesse tratamento oncológico, não é fácil, é uma batalha, mas nós cremos num Deus que ele vence todas as batalhas, todas, venceu todas e vencerá todas, porque ele é o Deus Todo-Poderoso. Nós vamos estar orando pela nossa irmã. Vamos estar orando pela irmã Terezinha Guiar, que é lá de Montanha, no Espírito Santo, norte do Espírito Santo, pela sua vida espiritual, pelo seu trabalho, também pela sua família. Vamos estar orando pelo Vitor. O Vitor, ele é filho da irmã Neuza, aqui de Jardim Camburi 3. Ele está fazendo também um tratamento. Ele tem uma endocardite, que é uma inflamação, né, no músculo do coração. Ele vai ter que repetir os exames. E vamos estar orando pelo Vitor, né? Está batalhando também nessa área da saúde. Não é fácil. Vamos estar orando pelo nosso irmão também. Queridos, vamos estar orando pela irmã Gracie. É isso, né? Gracie Pinheiro. Cleve, estou precisando de oração. Não estou conseguindo visto americano para ver minha filha que mora em Chicago. É Grace, né? Ou que era Grace. Obrigado. A irmã Grace Pinheiro, ela pede oração porque ela está precisando de conseguir esse visto americano. A filha dela mora em Chicago e tem 13 anos que ela não vê a filha. Imagine o coração da mãe. Hoje em dia ainda tem, mas tem internet, tem vídeo, mas nada supera um abraço pessoal, meu Deus, uma mãe, um pai, não tem vídeo que, né, meu Deus do céu. Então, o coração dela tá apertado, a saudade, né, ela não pôde ir nem no casamento da filha, imagina isso, ela é filha única. E então vamos estar orando pela nossa irmã, pela Grace, para que esse visto seja concedido, ela possa, ela vai tentar mais uma vez, né, o visto, para conseguir ver a filha, né, ver ali o seu genro, não é? Tá ali com sua filha, que há 13 anos não vê, estou orando por ela, pela nossa irmã. Tá bom, queridos? Tem mais irmãos aqui pedindo oração? Um abraço aqui, deixa eu ver aqui direitinho, quero mandar um abraço aqui para a irmã Kelly Rabi, de Santinês, Vila Velha. Claro, muito bom estar aqui na madrugada com vocês, amém, mas da mesma forma é muito bom saber que os irmãos estão do outro lado e acompanhando, orando por nós. Deixa eu mandar um abraço especial aqui, nosso irmão Otacílio. Irmão Otacílio, ele é de Cataguases, Minas Gerais, está lá sempre ouvindo a gente. Né, Otacílio? Certamente você está me ouvindo, ele está me vendo, está nos vendo, né, os pastores estão aqui conosco. Deus abençoe você, tá? Um grande abraço, muito obrigado pelo seu carinho aí, tá? E obrigado por você gostar do pastor Fabiano Mendes aqui, né? Encontrou com o pastor lá no Manaí?
1: Sim, sim.
0: Foi isso?
1: Otacílio, de Cataguases.
0: Isso.
1: Irmão nosso, da acessibilidade, vai estar nos assistindo também no seminário lá
0: que
1: na região dele.
0: Um abraço ao Otacílio. Deus abençoe a você. Tá bom, querido? São 6:26. Nós vamos agora pedir ao pastor Paulo Henrique, o PH, para colocar na tela, por favor, o texto dessa manhã, 2 Coríntios, capítulo

0: 6, verso 10, é isso, né? Segundo Coríntios, capítulo 6. Isso, obrigado, PH. Tá aí na sua tela. Diz assim: como contristados ou entristecidos, mas sempre alegres, como pobres, mas enriquecendo a muitos, como nada tendo e possuindo tudo. Louvado seja o nome do nosso Senhor. Meus queridos, o apóstolo Paulo, ele escreve essa carta aos irmãos ali em Corinto para mostrar que o verdadeiro valor de um servo de Deus não está no conforto terreno, mas está na fidelidade ao Senhor Deus. Paulo mostra os dois tipos de, e a gente até falou isso aqui em off, os dois tipos de olhares que existe. Existe o olhar da percepção humana, ou seja, o olhar do mundo, e existe a realidade espiritual, que é o olhar de Deus. É isso. São os dois tipos de olhares que existem hoje em dia aqui nessa terra. Mas o que eu quero destacar aqui é que Paulo escreve essa carta à igreja em Corinto porque eles estavam enfrentando perseguições, aflições. E Paulo escreve para encorajar os irmãos, para que eles pudessem permanecer crendo, fiéis ao Senhor, não é? E com a esperança, essa esperança que haja no nosso coração de vermos o Senhor face a face, de estarmos com o nosso Senhor na eternidade para sempre. Então Paulo, ele escreve essa carta para que os irmãos pudessem, em meio às lutas, estarem com a fé fortalecida e a esperança em alta. Pastor Fabiano Mendes, e eu acho interessante, ele faz esse contraponto, eu acho lindo aqui, quando Paulo, deixa eu pegar minha Bíblia aqui, quando ele disse assim: tristes, mas alegres, pobres, mas enriquecendo a muitos, como nada tendo e possuindo tudo. Parece um contrassenso, mas não é. Porque isso explicou na mensagem sobre isso, né? Sobre esse detalhe, esses detalhes. Entristecido, mas alegre, ou seja, mostrando que as dores, as lutas, as perseguições do mundo são reais, são. Mas a alegria que vem de Deus, ela é maior. E ela é eterna. A tristeza é passageira. Ó, o choro pode durar uma noite, mas a alegria do Senhor, ela vem pela manhã e ela é constante, pastor. Paz, Senhor.
1: Paz, Senhor. Kleber, os companheiros, todos que permanecem conosco agora no pós-madrugada. Você iniciou falando sobre os dois olhares, né? E o olhar humano e agora o olhar espiritual. E das afrontas, né? Paulo vem falando das afrontas. E eu te pergunto, e falo com todos aqui, mudou alguma coisa nos dias de hoje?
0: De maneira alguma.
1: Nada, né? Então, assim, o mal que nós estamos vivendo hoje no mundo, nós precisamos entender que a igreja, ela está plantada aqui para, e somos como sal da terra, né? A igreja está plantada aqui e ela tem a luz. Ela tem a luz para que nós agora possamos dar esse testemunho. Então, você não deve se abater. As coisas que enfrentamos, as afrontas, as necessidades, olha, como diz o texto, nós possuímos tudo, que é o Senhor Jesus. Então, nada disso pode mudar o nosso pensamento, uma vez que você recebeu a graça de Deus. Quantas vezes a gente vê, né, nas igrejas, aqueles que convivem conosco, as batalhas que vivem, mas estão ali louvando o Senhor. Então, às vezes a gente vê assim, ah, mas aquele irmão está triste, ele está passando por um problema, está com, né, um problema oncológico, né, um câncer, aquele negócio difícil, mas está ali perseverando, buscando o Senhor, crendo com esperança na vitória, que a vitória vem sobre o servo de Deus. O texto anterior, né, e disse: e eis que vivemos, por quê? Com esperança vivemos, porque Cristo em vós é a esperança da glória, né? Então, assim, a igreja, ela tem essa bênção, que é a graça do Senhor. Paulo fala justamente isso. Ele não queria que os que não têm, né, os que nos cercam, os não crentes, nos vejam dessa forma. Então, nós temos que testemunhar. Ah, não, eu não tenho nada. Sim, você tem Jesus. Jesus é tudo.

0: que abençoou Faraó. Foi Jacó que abençoou Faraó. Não é o mundo que vai te abençoar, não. Nós é que temos uma bênção para o mundo. Nós possuímos Jesus Cristo.
1: Aleluia.
0: Né? Então você pode hoje se alegrar. A palavra de hoje é de força, é de esperança. Você tem Cristo, você tem Jesus, você pode se alegrar, você tem tudo. Louvado seja o nome do Senhor por isso.
1: Aleluia. Amém. Nós vamos estar orando também, eu recebi aqui, irmã Claudete, aqui eu deixo aqui um abraço. Ela disse assim: Cleber, vamos orar pelo nosso aluno, Gabriel, ele tem 11 anos. Gabriel, de 11 anos, está fazendo um tratamento oncológico essa semana. Está fazendo quimioterapia. 11 anos, hein? Vamos estar orando pelo Gabriel, sim. Também vamos estar orando pela irmã Melissa Lima. Ela é do DDD 82, deve ser Nordeste, né? Ela pede oração pelo seu casamento, pelo seu esposo, né? Então possa sustentar ali o casal que está passando por algumas batalhas, algumas aflições também. Então, nessa hora, essa mensagem é para isso, era para fortalecer o coração dos irmãos ali, né, diante das lutas, das aflições, mostrando que a posse aqui não se refere a bens materiais, mas a riqueza espiritual que nós podemos ter em Jesus conosco, a salvação, a paz, a alegria, é isso, né? Nós continuarmos passando pela prova, pela luta, mas firmes, fiéis ao Senhor. Pastor, pois não, pastor.
0: Lembrei até do texto aqui dos Salmos 16, né? Na tua presença há abundância de alegrias.
2: Aleluia.
0: Na palavra da madrugada nós citamos, né? Puseste alegria no coração, Salmos 16. Então assim, ó, às vezes nós passamos essas provações, uhum, e vamos passar, porque são proféticas, uhum, no mundo tereis aflições.
1: Verdade.
0: Mas olha, a alegria para nós em sabermos que há esperança de uma vida eterna e o Senhor tem total domínio, controle, aleluia, sobre a nossa vida, sobre a igreja do Senhor. Só complementando.
1: O pastor Paulo Henrique está falando aqui, o DDD é 82 de Alagoas. Então a irmã Melissa é lá de Alagoas. Obrigado, PH. Pastor Charles Stanhak. Pastor, Paulo, ele deixa claro aqui nesse texto que as dificuldades não anulam a esperança e a paz do cristão. Pastor, paz, Senhor.
2: Pai, Senhor Kleber, Pai, Senhor, os nossos companheiros aqui na bancada, os nossos irmãos também que nos acompanham nesta manhã. Paulo, ele fala aqui na palavra do Senhor a respeito desses momentos, né, que ele viveu, os açoites, prisões, e não era algo que ele estava falando da boca para fora, não. Foi algo que ele viveu, uhum, viveu na pele ali, os irmãos sabem muito bem. Paulo, ele foi açoitado, Paulo, ele foi lançado na prisão, uhum, mas mesmo ali ele louvava ao Senhor, havia alegria no seu coração. Paulo ali estava pregando, pregou para o carcereiro, foi na casa dele, a família recebeu uma bênção. Então foi o que foi falado aqui, né? Mesmo enriquecendo a muitos, ali havia um carcereiro, havia os outros presos, havia a família que precisava de uma bênção, e Paulo estava ali para dar a eles a riqueza que ele tinha, que não era as coisas desta vida aqui, mas aquilo que era as bênçãos espirituais, né? As bênçãos celestiais, a palavra de Deus, o poder de Deus na vida dos irmãos. E então Paulo aqui, ele anuncia, né, algo que o crente em Jesus, ele tem essa experiência de passar os momentos de aflições, de lutas, mas ele saber que há um Deus com ele. Ele tem uma experiência que Deus está presente na vida dele. Então, Paulo, ele traz essa palavra, né, à igreja de Corinto, porque até mesmo em outros versículos aqui nos fala que Paulo estava sendo confrontado por aquilo que ele estava pregando, por aquilo que ele estava vivendo, o seu modo de vida, né? Mas como que um servo de Deus vive, né, nessas condições, não tem nada, né, não tem bens materiais, está aí para um lugar, vai para outro, preso, né? Como palavra é essa? Qual é essa pregação? Questionavam, né, se Paulo estava de fato anunciando Cristo, né, a mensagem de Cristo. Então, havia ali os falsos apóstolos, né, aqueles que traziam ali com

0: contenda no meio da igreja, e Paulo ele vai trazer essa palavra ali porque era a experiência dele. Então Paulo ele vai dizer aquilo que ele estava vivendo ali, né? Muitos tentaram dizer contra ele, dizer que aquilo ali não era algo que era verdadeiro, a sua vida, a sua fé, mas conforme dito aqui, né, os açoites, as prisões, né, a desonra, as infâmias, né, nada disso ia tirar aquilo que Paulo ele tinha, que era a sua experiência com Deus. Nada ia tirar da vida dele o encontro que ele teve com Jesus, a luz que ele viu, a voz que ele ouviu do Senhor, a experiência, né, da sua cura, de como o Senhor conduziu ali a sua vida, nada ia tirar. Então, é a experiência que nós temos como servo do Senhor, que nada, né, nada nessa vida aqui, ela vai ser maior do que a bênção que Deus tem para nós. Aqui no versículo 9 também, né, diz assim, né, como desconhecidos, mas sendo bem conhecidos, morrendo, eis que vivemos, como castigados e não mortos, né? Então, aqui, para muitos, Paulo poderia ser até desconhecido. Quem é esse homem que está pregando? Quem é esse homem que está falando de Deus, né? Talvez você seja desconhecido de muitos também, mas o Senhor, ele te conhece. O Senhor, ele sabe o seu nome. A palavra diz que o Senhor, ele te tem gravado nas palmas das mãos. Então você é conhecido, o Senhor pode não ser conhecido do mundo. Há 8 bilhões de pessoas no mundo, mas o Senhor, ele sabe o seu nome, o Senhor sabe a sua necessidade. O Senhor, desconhecido para o mundo, mas você é bem conhecido para Deus, e Deus abençoa a sua vida, né? Então, como morrendo, é verdadeiramente isso, né? Nós morremos para o mundo, mas nós vivemos para Cristo, né? E essa é a nossa alegria, viver neste caminho de Cristo, viver na salvação, na bênção do Senhor, que Deus tem para as nossas vidas.
1: É um pedido de oração aqui também, pela mãe da Milane Niero, ela aqui de Vila Velha, Jardim do Vale, né? A Milane, ela pede oração pela sua mãe, que carrega uma tristeza desde criança, né? Coisas que, situações na vida da mãe dela, as lembranças que a mãe dela carrega, essa tristeza até hoje, e sempre relembrando. Então ela, Cleber, peço para minha mãe, para que Deus a liberte disso, desses pensamentos, né, do passado. Amém, vamos orar. Depois você me passa o nome dela, tá bom, Milane? O nome da sua mãe você não colocou aqui pra gente, vamos estar orando por ela, sim. Pastor Cleto Rosetti, pastor, o Paulo fala assim, pobres, mas enriquecendo a muitos. Paulo possuía pouco ou nenhum recurso material, né? Ah, mas Paulo, na época, quando ele perseguiu os cristãos, depois, né, Paulo, ele precisava da ajuda dos irmãos, assim como os irmãos ajudavam muito ali, os irmãos ali em Filipos ajudavam muito ele a falar sobre isso. Mas Paulo, ele reparte ou repartia o maior tesouro de todos, que é a palavra de Deus, que é a salvação, né, que torna as pessoas ricas espiritualmente. E Paulo, eu vejo isso muito claro aqui na carta de Paulo a Filemão, quando Onésimo, o escravo resgatado, na carta de Filemão, no verso 18, Paulo escreve ao senhor de Onésimo e diz assim: olha, se ele te fez algum dano ou te deve alguma coisa, põe isso na minha conta. Mas Paulo está falando isso aqui profeticamente, estava linkando ou, né, levando até Jesus, que pagou a nossa conta na cruz do Calvário, né? Ali com preço de sangue, derramando sangue inocente, né?
2: É verdade.
1: Não é verdade? Então, por isso que ele fala, pobres, mas enriquecendo a muitos. Ou seja, hoje a igreja também ela tem essa riqueza, esse tesouro, ela é herdeira desse tesouro, que é a palavra de Deus, que é o Evangelho, que é a salvação. Pastor, paz, Senhor.
2: A paz do Senhor. É uma grande bênção, né? Porque nós temos ao Senhor que está pelejando por nós em todos os momentos, sobretudo forjando a consciência profética desse momento que nós estamos vivendo, nos levando aos seus mistérios. Isso traz para nós conforto, traz para nós alegria, mas o que chama atenção, que diz a palavra

0: Contristado, triste. Isso é uma realidade mais para o mundo, né? Mas nós também passamos aflições, porque o Senhor disse assim: nesse mundo tereis aflições, tende bom ânimo, eu venci e vós vencereis também. Então, às vezes, podemos nos entristecer pelas lutas constantes, pelas perseguições, pelas provas, mas assim diz a palavra: mas sempre alegre, que é a alegria da salvação, a alegria do Senhor. É a nossa força. Eu lembro aqui, estava lembrando lá no livro de Neemias, quando o povo é convidado e juntou todos como um homem só, ou seja, corpo, né? Para passar pela porta das
1: Sim,
0: águas. E o sacerdote Esdras, então, começa a lhe falar a respeito daquilo que era necessário para que eles estivessem, vamos dizer assim, em unidade. Ele fala assim: esse dia está consagrado ao Senhor. Vocês se separam para o Senhor. Mas ele fala assim: ó, disse mais: ide, comei gorduras, bebei doçuras, enviais porções que não têm nada preparado para si, porque esse dia é consagrado ao nosso Senhor. Portanto, não vos entristeçais, porque a alegria do Senhor é a vossa força. Então, nós vivemos a cada dia as nossas dificuldades, cada dia o seu mal, mas nós temos o Espírito Santo que foi nos deixado para termos uma caminhada segura e, sobretudo, alegria do Espírito em nossos corações. Mas ele disse assim: pobres, que é o primeiro aspecto que fala da parte material, mas às vezes é nos esvaziando, vamos dizer assim, de toda prisão do material. Davi, ele fala assim: eu sou pobre, um homem rico, tinha todos os recursos em suas mãos. Ele fala: eu sou pobre, necessitado, mas o Senhor cuida de mim. Então ele se esvazia ali naquele momento, porque a necessidade é a necessidade de Deus. Todo homem tem essa necessidade. Às vezes as pessoas têm um vazio no coração, se sente entristecida, não sabe o que que é. É ali que Jesus precisa entrar, para dissipar as trevas, para levá-lo ao entendimento do propósito que ele tem para com a sua vida. Usar da misericórdia para que você possa ter uma vida digna, saudável, segura na presença do Senhor. Então ele fala assim: pobre, né? Mas enriquecendo a muitos. Ou seja, quando a palavra de Deus está em nossa vida, né, diz assim: conhecereis a verdade vos libertará. A verdade é o próprio Senhor Jesus, né? Quando ele está na nossa vida, nós somos enriquecidos com o legado que ele nos deu. Ou seja, toda a palavra de Deus, de Gênesis a Apocalipse, aqueles que conhecem são fortalecidos nessa caminhada. E ele fala aqui nesse momento, né, ou seja, enriquecendo a muitos. Ou seja, nós estamos com essa palavra e levamos uma palavra de esperança àqueles que estão ao nosso redor. Às vezes são amigos, vizinhos, até parentes nossos mais íntimos, que ainda não conhecem o Senhor, mas que nós temos essa oportunidade de explicitar o projeto de Deus, falar daquilo que Deus tem feito pela nossa vida e, sobretudo, falar que Ele ama a sua vida e Ele quer te dar a libertação. E que nós lembramos aqui de uma passagem, né, Kleber, de Filipe ali, ó: desce a Gaza, você vai descer para o deserto e vai lá, porque tem um propósito de Deus. E o Senhor mostrava que tinha uma pressa. Qual era a pressa? Alcançar o eunuco de Cadesse. Então, ali naquele momento, quando ele vai em nome do Senhor e leva essa alegria, porque quando ele vai mostrando a palavra de Deus, aquilo que o eunuco estava lendo, ele abriu os olhos daquele homem para o projeto de Deus. A igreja, nessa última hora, ela tem um compromisso, como o pastor Fabiano falou: nós somos o sal da terra. Se o sal se tornar insípido, com que se há de salgar? Ou seja, se nós perdermos o poder de salga, a podridão vai entrar nesse mundo. E cada vez mais, lá em Zacarias fala, né, a respeito disso, ele fala que até os orbitais dos olhos apodrecerão. Então, nós estamos no momento do arrebatamento, onde a igreja ela está preparada para sair desse mundo e estar na eternidade com Deus. E é o Espírito Santo que vai cadenciando a sua caminhada, vai dando a segurança que nós precisamos e mostrando

0: Esperando o quê? Que nós vamos enriquecendo a muitos, levando a palavra de Deus, levando essa esperança que nós temos em nossos corações, que não é nossa, mas que foi dado pelo Senhor, assim como lá na porta de Formosa, né, os discípulos ali, ó, nada temos para te dar, mas o que temos é o que eles tinham? A essência, o seu Espírito Santo está na vida, mas o que temos nós te damos. Ou seja, nós partilhamos a salvação, partilhamos aquilo que conhecemos de Deus, para que outros também possam estar nesse caminho vivo que Deus tem preparado. Então, ele fala, nada tendo, primeiro aspecto da materialidade, né? Ou seja, deixando todas as coisas materiais de lado, mas o segundo aspecto, o que temos pertence a Deus. Nós sabemos que nós não temos nada. Tudo que é nosso foi Deus que nos deu. Tudo que foi gerado em nós foi Deus que nos deu. Assim nós pensamos e agimos. Por quê? O que que você tem? Quem é que te deu? Foi Deus. Tudo que você tem, diz lá em Crônicas, que fala aquilo que nós te damos porque recebemos de ti. Então, é a gratidão de um povo que está em todos os momentos possuindo tudo, ou seja, tomando posse daquilo que é do reino de Deus. As bênçãos, as benesses que o Senhor tem para nós, a paz que somente Ele pode dar, a segurança nesse mundo tão instável, onde nós vemos as decepções, onde campeia o ódio e todos os outros sentimentos que são contraditórios ao ensinamento do Senhor, mas nós temos o amor de Deus. Esse amor que tem todos os dias nos fortalecer. É esse amor que o Senhor quer no seu coração, para que você receba essa palavra de bom grado e ele possa gerar no seu coração essa esperança que está no nosso, para que possamos estar preparados. Em breve, uma igreja vai estar na eternidade. E você pode estar também tendo o seu nome escrito no livro da vida e poder dar a ele toda a honra, toda a glória, todo o louvor.
1: A irmã Iranilda, ela mora em Galileia, Minas Gerais, ela pede oração por ela, pela família dela. Ela disse, Kleber, a palavra de hoje, esse versículo especial, falou muito no meu coração, porque é assim que eu vivo. Meus filhos estão longe. Meu trabalho não tem sido fácil. Em 2019, início, no finalzinho de 2019, início da pandemia, né, ela diz, eu perdi tudo. Desde então, estou recomeçando. Não tem sido fácil. Mas sou grata ao Senhor porque Ele tem me sustentado, né? Ela diz assim, perdi muitas coisas, perdi meus pais, ela diz, mas Deus não me deixou faltar nada. Irmã, a nossa alegria como cristãos, e o pastor Fabiano pode me corrigir se eu tiver errado, a alegria, a nossa alegria como cristão não está condicionada às circunstâncias externas, mas à presença e à ação de Deus na nossa vida. Isso é, aí está a nossa alegria. Porque no original hebraico, pastor Fabiano Mendes, eu mando aqui um abraço à nossa irmã Iranilda de Galiléia, vamos estar orando por você sim, viu, irmã? A palavra alegria no original é a força que vem da presença de Deus. Não é uma alegria efêmera, passageira que o mundo tem, não é isso. Mas é uma alegria, é a força que vem da presença de Deus em meio aos problemas. E a palavra riqueza verdadeira no original é uma vida rica para com Deus, ou seja, você usufruindo da presença dele, você é rico. Você é herdeiro de um reino. É isso que ele está falando.
2: Mais uma vez a gente cita o salmista que puseste alegria no meu coração. Então, a alegria é a força de Deus. Tudo que vem da eternidade para nós, né, nos traz alegria. Sabemos que nós estamos aqui de passagem. Esse sentimento, esse entendimento nos traz alegria. Por quê? O pastor Cleto colocou, né? No mundo tereis aflições. Não, mas ó, eu sou servo de Deus. Eu tenho a alegria do Senhor. Então, eu vou passar por essas aflições, mas o Senhor nos dará vitória. A irmã, passando pelas tribulações, pelas aflições,
1: Permanece.
2: permanece, mas tem alegria no coração, porque vem do Senhor, o que vem do Senhor nos fortalece. Essa palavra para nós é para, mais uma vez, é para nos fortalecer, para nos trazer força, ânimo, vigor. Paulo não queria que os não crentes vissem nós. Então você hoje pode testemunhar. Ah, eu estou na prova.

0: Mas o Senhor é conosco. O Senhor hoje me colocou alegria. Viva esse dia alegre na presença do Senhor, sabendo que Ele é tudo para nós. Ó, possuindo tudo. O Pastor Cleto colocou muito bem as reflexões, né, no versículo todo. Nós possuímos tudo porque nós possuímos o Filho de Deus, a revelação do Pai. Não é aquele que morreu, não, mas que ressuscitou, vive,
1: Glória a
0: está
1: Deus.
0: como olhos, como chão de fogo. Tudo vê. O Espírito Santo está em você, tudo vê. Ele conhece sua vida, conhece seu deitar, seu levantar. E hoje nós possamos ter uma terça-feira alegre na
1: Abençoada.
0: presença do Senhor. E
1: Aleluia.
0: mais tarde, à noite, subindo à casa do Senhor para louvar
1: Louvado
0: o
1: seja
0: nome do Senhor.
1: Kleber,
0: Amém.
1: a respeito da Iranilda que ela colocou, que está sendo sustentada pelo Senhor, né, que é um testemunho que ela está dando a respeito do que ela perdeu, deixou ali, e hoje
0: Certo.
1: tá, o Senhor está reerguendo a sua vida. Eu lembrei aqui de um servo que deu um testemunho e falou a respeito. Ele tinha, vamos dizer, uma convivência com pessoas de alto poder. E ele estava, vamos dizer assim, numa situação, porque o negócio dele desencadeou, ele perdeu. Quando ele procurou um ombro amigo, não tinha nenhum ombro amigo para ele. E foi onde ele encontrou Jesus. Quando ele encontrou Jesus, todas as coisas mudaram. E ele me mostrou, né, por fotografia, essas coisas assim, o ambiente dele. Pessoas muito importantes, que não diz respeito falar nomes, né, estavam ali dentro do convívio dele. Aí ele falou assim: mas agora eu tenho aquilo que é mais necessário da minha vida. Antes eu era rico, mas agora eu enxergo que eu era pobre. E hoje eu não tenho nada em relação do que eu tinha antes, mas eu me considero muito rico porque eu tenho o Senhor. Não é maravilhoso?
0: Glória a Deus,
1: Maravilhoso. O Senhor preenche todas as lacunas da necessidade do homem e
0: hein?
1: faz com que o homem seja feliz, né?
0: Amém. Que isso,
1: Alegria, alegria do Senhor.
0: são 6h54, nós vamos ter que encerrar, temos um minutinho, o horário literal gratuito. Há um pedido de oração pela irmã Doroteia Miller Cluck, lá em Coleiro, Paraná, que passou por uma cirurgia de recuperação de hérnia abdominal, né? Então, vamos orar por ela, nessa recuperação dela, que não haja nenhuma inflamação, que ela possa ter uma boa recuperação e que o Senhor possa abençoá-la. E ela está sentindo muita dor também no joelho, né? Vamos estar orando pela nossa irmã Doroteia, que sempre nos ajuda aqui. Isso é uma serva do Senhor. Vamos estar orando pela vida da nossa querida irmã, tá bom? E o Anailton Ferreira, ele diz assim: Kleber, Evangelho de João, capítulo 3, verso 30, João Batista falou: convém que ele cresça, que eu diminua. Quando permitimos que Deus tome conta das nossas vidas, tudo que antes era treva, vira luz. É verdade. Então Deus abençoe. Viu, Anailton? Um abraço a você, sua família, a todos aí da. Ele é da onde? Hein? Não diz aqui. DDD 83, não sei. Mas deve ser Nordeste. Nordeste,
1: Nordeste ali, né?
0: Ceará,
1: Ali. Por ali. Por ali, né?
0: Sim.
1: Deus abençoe. Queridos, são 6h55. Vou pedir para o pastor Cleto Rosés para que possa estar orando ao Senhor. Os demais pastores possam pôr as mãos, por favor. Feche seus olhos. É momento de oração.
2: Momento de oração.
1: Ó Deus e Pai, nós colocamos, ó Pai, a vida de Terezinha Aguiar, para que Tu possa, Senhor, abençoá-la, fortalecê-la espiritualmente, também no Teu trabalho, na família, em todos os momentos Tu possa fazer presente no seio do Teu lar, para fazer descansar. A vida da irmã Gemina, Senhor, nesse tratamento oncológico, ó Pai, nós professamos que Tu és, Senhor, médico dos médicos, e as Tuas mãos, ó Pai, que nós queremos sobre ela. Mas também orienta, Senhor, os médicos que a têm assistido, os medicamentos prescritos, tudo venha contribuir para a restauração da Tua saúde.
0: Amém.
1: Pela vida, Senhor, do Vitor, que, Senhor, precisa desse tratamento de endocardite, ó Pai, que Tu possa, Senhor, operar com graça, com poder, dando livramento
0: Aleluia,
1: e restauração da saúde. A Grace Pinheiro, ó Pai, que ela está precisando desse visto, Senhor, americano, porque estão 13 anos sem ver a filha. Tu possa, Senhor, interferir, quebrar toda a burocracia, para que ela possa conseguir esse visto e possa rever a sua filha, que está tão distante. Opera com graça e com poder, Senhor. A vida de Gabriel, 11.

0: anos, ó Pai, precisando também da intervenção na saúde. Opera com graça e com poder. Dê saúde a teu filhinho, Senhor. A Melissa Lima, Senhor, que pede, Senhor, para que o lar dela seja contemplado por ti, o teu esposo. Que ali reine, Senhor, a tua paz. A unidade do lar seja fortalecida e a tua presença esteja no seio do lar para os fazer descansar. O Pai, por essa vida, que pede a libertação da mãe, Senhor, de pensamentos. A Melane tem pedido pela mãe. Senhor, pensamentos que têm atormentado, pensamentos negativos. Tudo isso, ó Pai, faça cair por terra, Senhor.
1: Senhor.
0: Para que ela possa conhecer também a mente de Cristo, possa se alegrar em ti e a alegria do teu Espírito esteja nesse coração. Pela vida da Iranilda, ó Pai, continue sustentando, Senhor, a tua filha, porque, Senhor, tu és o Deus da providência. Providencie, Senhor, a restauração plena da tua filha em todos os aspectos, material, financeiro, sobretudo emocional, espiritual. Em todos os momentos, as tuas boas mãos estejam ali para abençoar. A vida de Doroteia, Senhor Miller, eu possa, Senhor, dar recuperação dessa cirurgia, operando com graça e com poder. São muitas necessidades que ainda também não foram citadas, mas nós sabemos, ó Pai. Visita, Senhor, o teu povo, alegra os teus corações, reveste do teu espírito e fortaleza, para que em teu nome possam ser sempre vencedores. É o que nós pedimos, em nome do teu Filho Jesus.
1: Amém.

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1: O Cine Vitória no Espírito Santo intermediou entrevistas para 260 vagas em hospitais na última quarta-feira deste mês na Casa do Cidadão em Tararé. As oportunidades foram para unidades de Vitória e Vila Velha sem exigência de experiência comprovada na carteira de trabalho. As vagas foram oferecidas pelo Hospital Estadual de Urgência e Emergência São Lucas em Vitória e pelo Hospital Evangélico em Vila Velha. Houve também oportunidades para profissionais com diferentes níveis de formação e áreas de atuação. Segundo a Secretaria Municipal de Cidadania, Direitos Humanos e Trabalho de Vitória, a ação buscou aproximar trabalhadores e empresas. Foi destacado que as vagas atendem diferentes perfis profissionais e podem ser oportunidades para quem não possui experiência registrada em carteira. As vagas disponíveis foram para auxiliar de limpeza, técnico de enfermagem, auxiliar administrativo, maqueiro de hospital, técnico em hemoterapia, auxiliar de cozinha, técnico de laboratório hospitalar. Além da seleção, moradores de Vitória podem consultar outras oportunidades no site TrabalhaVix. A plataforma é atualizada constantemente, segundo informações divulgadas. Para buscar vagas, o candidato deve acessar o site e clicar em Exibir Mais Filtros e, em seguida, a plataforma permite consultar requisitos, atribuições e formas de candidatura ao clicar em Saiba Mais.
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1: Nós saudamos a todos com a paz do Senhor Jesus. Nós vamos ler a palavra do Senhor no livro do profeta Isaías, capítulo 51, verso 14. O exilado cativo depressa será solto, e não morrerá na caverna, e o seu pão lhe não faltará. Amados irmãos, nós estamos vivendo um momento de muita infelicidade no mundo, onde o homem não encontra resposta, muitas vezes, para a tristeza que há no seu coração. E por muitas vezes ele terceiriza os seus problemas, buscando sempre um culpado. Mas o texto lido aqui, ele fala do exilado, daquele que está preso, cativo. O exilado é aquele que foi tirado da sua terra, da sua origem, do meio do seu povo, e ele está aprisionado. E a maior prisão que existe chama-se pecado. O homem foi feito à imagem e semelhança de Deus. O homem recebeu de Deus aquilo que Deus tinha de mais precioso, que foi a vida eterna. Mas o pecado fez esta separação, tornando o homem um grande prisioneiro. E aí está a resposta para a tristeza, para todo abatimento que é de alma. Mas o texto da palavra do Senhor, ele nos diz que este prisioneiro, que está longe da sua terra, ele será solto. E a Bíblia diz que se o Filho do Homem vos libertar, verdadeiramente sereis livre. O grande libertador é Jesus. Pelo poder do seu sangue, pela ação do seu espírito. Nesta hora, ele tem pressa. Depressa será solto. Jesus tem pressa em te salvar. Jesus tem pressa em te resgatar. Muitas vezes o homem, ele fica postergando. Não, amanhã, quem sabe um dia. Mas saiba de uma coisa, Jesus te ama e quer te salvar hoje. E a palavra do Senhor também nos diz: e não morrerá na caverna. Caverna fala da escuridão, das trevas. Jesus disse: eu sou a luz do mundo. Quem me segue não andará em trevas. Esta luz que é Jesus, esta luz salvadora, ela resplandece nessa última hora para retirar o homem das trevas, da perdição do pecado e colocar o homem na sua maravilhosa luz. E o texto da palavra do Senhor diz assim: e o seu pão lhe não faltará. É um Deus que liberta, que tira o homem das trevas e agora sustenta o homem. Jesus também nos disse: eis que estarei convosco todos os dias até a consumação do século. Para você não faltará o pão da vida, não faltará o alimento para a sua alma, pois Jesus estará presente todos os dias para te guardar, para te proteger, para te sustentar. Essa é a palavra que o Senhor tem para o nosso coração. Abra o seu coração, entregue a sua vida a Jesus e tudo vai mudar. Deus abençoe a todos. A paz do Senhor Jesus.
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1: Pesquisadores brasileiros estão recrutando voluntários desde o fim do ano passado para testes com a primeira polipílula brasileira contra acidentes vasculares cerebrais, ou AVC, e outras doenças cardiovasculares. O objetivo é reunir 8,5 mil participantes que serão acompanhados por entre 3 a 4 anos. A polipílula é uma combinação da rosuvastatina 10mg contra o colesterol, com dois remédios contra a pressão alta, a valsartana 80mg e amlodipina 5mg. A apresentação permite que eles sejam ingeridos conjuntamente. Considerada bem sucedida.

0: A primeira fase de testes em humanos envolveu 370 pessoas em Porto Alegre, no Rio Grande do Sul, entre 2020 e 2023. A pesquisa é conduzida pelo Hospital Moinho de Vento, da capital gaúcha, em parceria com o Ministério da Saúde, por meio do Programa de Apoio ao Desenvolvimento Institucional do Sistema Único de Saúde, o SUS. A coordenação do estudo é da neurologista Sheila Martins, chefe do Serviço de Neurologia e Neurocirurgia do Hospital Moinho de Vento. Os participantes precisam ser pessoas com idades entre 50 e 75 anos que nunca tiveram AVC ou infarto e que não façam uso de medicamentos para colesterol, hipertensão ou diabetes. A participação é gratuita e inclui acompanhamento médico periódico por equipe especializada.
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3: Olá, ouvintes da Rádio Manaim. Eu sou Andréia Talma e vamos conversar com a doutora em educação, Kézia Nunes. O tema de hoje é: a educação infantil possui divisões? Como elas podem auxiliar no desenvolvimento das crianças?
4: Nós saudamos a todos os ouvintes com a paz do Senhor Jesus. Andréia, uma das orientações mais importantes para a educação brasileira é a Lei de Diretrizes e Bases da Educação Nacional, a LDB de 1996. Ela define que a educação brasileira é composta por dois níveis, a educação básica e o ensino superior. A educação básica é dividida em três etapas: a educação infantil, o ensino fundamental e o ensino médio. Então, a primeira etapa da educação básica é a educação infantil. E ela possui divisões, sim, se organiza em dois grupos: creches, para bebês e crianças de 0 a 3 anos, e pré-escola, para crianças de 4 e 5 anos de idade. E o que as crianças aprendem na creche com 0 a 3 anos? Muitos conhecimentos e experiências adequados para o seu tempo e para suas diferentes linguagens, corporal, visual, artística e expressiva. Tudo mediado pelas brincadeiras e interações. Nessa idade, o ensino não é obrigatório, então o número de vagas oferecido no ensino público pelas prefeituras é muito pequeno. Mas, estando matriculados, é obrigação da família garantir que elas frequentem as escolas para não perderem suas vagas. Atenção a isso. E o que as crianças aprendem na pré-escola de 4 e 5 anos de idade? Nessa idade o ensino é obrigatório e a organização é para que elas conquistem ainda mais autonomia e fortaleçam os conhecimentos escolarizados. Irmãos, pesquisas longitudinais internacionais mostram o impacto da pré-escola na vida escolar e no sucesso profissional, especialmente quando essas questões estão associadas a um ambiente econômico e familiar que valorizam uma parceria íntima com a escola. Convidamos você que nos ouve a conhecer um pouco mais sobre esses temas na playlist do grupo Organização e Método, disponível no canal do YouTube da Igreja Cristã Maranata. Obrigada, Andréia, pelo convite precioso. A paz do Senhor Jesus.
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1: O SUS, Sistema Único de Saúde, incluiu a partir deste mês o teste imunoquímico fecal na tabela de procedimentos disponíveis aos pacientes da rede. Portaria publicada no Diário Oficial da União destaca que o exame que pesquisa sangue oculto nas fezes será destinado exclusivamente ao rastreamento bienal de câncer colorretal em homens e mulheres assintomáticos com idades entre 50 e 75 anos. O texto reforça que o procedimento não se destina à investigação diagnóstica de indivíduos sintomáticos ou com suspeita clínica de câncer. Em maio deste ano, o Ministério já havia anunciado a inclusão do teste em um novo protocolo para rastreamento do câncer colorretal. Dados indicam que o FIT, o teste imunoquímico fecal, apresenta sensibilidade entre 85% e 92% para identificar

0: possíveis alterações. Além disso, o procedimento pode ampliar o acesso de mais de 40 milhões de brasileiros à prevenção e à detecção precoce da doença. Atualmente, o câncer colorretal é o segundo tipo de câncer mais frequente no Brasil, excluindo os tumores de pele não melanoma. A estimativa do Instituto Nacional do Câncer, o INCA, para cada ano do triênio 2026-2028 é de 53,8 mil novos casos de câncer colorretal no Brasil. O FIT é um exame de fezes que detecta pequenas quantidades de sangue oculto invisíveis a olho nu, que podem ser sinais de pólipos, lesões pré-cancerígenas ou câncer no intestino.
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1: Trabalhadores nascidos em novembro e dezembro que ganharam até R$ 2.700 por mês com carteira assinada em 2024 começaram a receber o último lote do abono salarial de 2026. Serão liberados 5,2 bilhões para cerca de 4,1 milhões de beneficiários. O valor do benefício varia de R$ 136 a R$ 1.621, conforme a quantidade de meses trabalhados no ano base 2024. Com o pagamento deste lote, o calendário do abono salarial referente ao ano base 2024 chega ao fim, os valores ficarão disponíveis para saques até 30 de dezembro deste ano. A Anvisa determinou a apreensão e proibiu a comercialização, distribuição, fabricação, propaganda e o uso de 12 produtos de limpeza que eram vendidos ou fabricados sem regularização sanitária. A medida foi publicada no Diário Oficial da União no dia 12 deste mês de agosto. Entre os itens proibidos estão alvejantes, tiramanchas e soluções à base de percarbonato de sódio. Segundo a agência, todos os produtos eram comercializados, expostos à venda ou fabricados sem regularização sanitária e por empresas sem autorização de funcionamento para fabricação. A resolução determina a retirada dos produtos de circulação e proíbe também sua propaganda e uso. As medidas valem para todos os lotes dos 12 produtos. A resolução entrou em vigor na data da sua publicação.
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1: A Anvisa revogou uma série de resoluções e medidas preventivas que proibiam a comercialização e a propaganda de medicamentos nas plataformas iFood, Mercado Livre, Submarino e Americanas. No dia 6 desse mês, a Anvisa já havia revogado a proibição da comercialização e da propaganda de medicamentos na plataforma Shopee. No comunicado, a Anvisa destacou que a aplicação da Lei 15.357/26, que passou a permitir que farmácias regularmente licenciadas contratem canais digitais e plataformas de comércio eletrônico para logística e entrega de medicamentos aos consumidores, depende de regulamentação específica a ser editada pela própria agência. O Ministério da Saúde iniciou nesta semana uma estratégia desenvolvida em parceria com o Serviço Federal de Processamento de Dados, o SERPRO, para ampliar a soberania digital sobre a infraestrutura que sustenta dados e sistemas de serviços digitais de saúde. A pasta informou que o Brasil deve se tornar um dos únicos países com soberania sobre dados públicos do setor e que, pela primeira vez, dados do SUS serão armazenados e processados em território nacional, submetidos exclusivamente à legislação brasileira, inclusive à Lei Geral de Proteção de Dados. Com a nuvem soberana, o Ministério da Saúde garante capacidade pública para sustentar o SUS digital, com menor risco de interrupção de serviços, com mais proteção aos dados.
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1: Hoje eu vou te dar uma dica para cuidar do seu patrimônio. O síndico do seu prédio decidiu fazer uma grande reforma na fachada ou construir uma área de lazer sem consultar formalmente os moradores em assembleia? Saiba que o Código Civil estabelece aprovações obrigatórias para cada tipo de obra. Obras voluptuárias, que são aquelas para mero deleite, exigem voto de 2/3 dos condôminos. Já as obras úteis precisam da maioria absoluta. Sem a assembleia e o quórum correto, a cobrança da taxa extra é ilegal e pode ser anulada pelos moradores. Esse foi o seu Minuto Imobiliário. Se tiver dúvida, mande pra gente. Até a próxima!
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Saudamos todos com a paz do Senhor Jesus. A palavra do Senhor para nós está no Evangelho segundo Lucas, capítulo 11. Leremos a partir do verso 5. Disse-lhes também: Qual de vós terá um amigo? E se for procurá-lo à meia-noite e lhe disser: Amigo, empresta-me 3 pães. Pois que um amigo me chegou à minha casa, vindo de caminho, e não tenho que apresentar-lhe. Verso 9. E eu vos digo a vós: pedi e dar-se-vos-á, buscai e achareis, batei e abrir-se-vos-á. O Senhor Jesus está nos ensinando que devemos insistir na oração, que devemos buscar a Deus com um coração perseverante, um coração constante, um coração firme, sem desistir. E aqui o Senhor Jesus conta a parábola de um amigo que vai à casa de outro. E nessa parábola o Senhor Jesus apresenta a seguinte situação. Um amigo recebe um hóspede na sua casa e não tem nada para dar para esse hóspede. Esse hóspede chega de viagem, faminto, e era até uma ordenança da lei que o povo de Israel deveria ser um povo hospitaleiro, amoroso, sempre servir com amor, mas esse anfitrião não tinha nada. Então ele vai à casa do seu amigo à meia-noite e bate à porta. Meu amigo, me empresta 3 pães. Eu estou com visita em casa. Recebi um amigo de viagem e ele está faminto e eu não tenho nada para dar ao meu amigo. Eu não tenho nada para o hóspede que está na minha casa. Aflito, faminto, vindo de uma jornada. É muito bom quando nós temos um vizinho ou um amigo para nos ajudar. Até comum nos nossos dias, especialmente em algumas regiões no Brasil mesmo, você ir à casa de um vizinho: você pode me emprestar uma ferramenta? Você poderia me... Está faltando na minha casa um açúcar, um leite? Você pode me emprestar? Depois eu te devolvo. Ou até em alguma situação mais grave, você precisa levar alguém ao hospital e você não tem carro, por exemplo, não tem um recurso. Olha, por favor, me socorre. Eu estou com meu familiar passando mal. Será que você pode me emprestar o carro para eu levar ao hospital? Não, eu mesmo te levo. Vamos juntos. É bom ter um amigo por perto. É bom quando você tem como vizinho uma pessoa que estende a mão para te ajudar. Mas, naturalmente, nenhum amigo é perfeito. Sempre tem aquele dia que você vai lá, bate a porta: olha, hoje eu não vou poder te ajudar, porque aqui em casa também está em falta. Olha, dessa vez, infelizmente, eu não posso te ajudar porque eu também não tenho. Essa é a nossa maior alegria, porque Jesus é o nosso melhor amigo. E Jesus é aquele amigo que está sempre ao nosso lado. Ele sempre estende a mão quando nós precisamos. E esse amigo tem tudo. Sempre que nós batemos a porta dele, ele estende a mão para nos ajudar. Sempre que nós clamamos por ele, ele é generoso, ele é amoroso, ele é rico em bênçãos. Vejam aqui, os irmãos, ele foi à meia-noite bater na porta do amigo. A Bíblia chega a mencionar: o horário não era adequado. Imagina alguém bater a sua porta à meia-noite, ou te ligar à meia-noite, tem que ser algo muito urgente. O nosso melhor amigo, o Senhor Jesus, ele não dorme. Você pode bater a porta dele a hora que você precisar. Pode ser à meia-noite.

Pode ser às 3 horas da manhã, ele está pronto a nos socorrer. Quando falta algo na nossa casa e você vai lá no vizinho, no amigo, você pode me emprestar, pode me ajudar? Há sempre aquele momento que ele não pode. Olha, isso aqui realmente eu também não tenho, está faltando aqui em casa também. Há muitas coisas que o homem não pode fazer por nós. E são nessas horas que nós devemos bater a porta certa. Nós devemos clamar aquele que tem tudo, aquele nosso vizinho, aquele nosso melhor amigo, que é o Senhor Jesus. O que é que está faltando na sua casa? Está faltando paz? Está faltando alegria? Pode bater a porta dele. Clame pelo poder do sangue de Jesus. Jesus disse: tudo que pedires ao Pai em meu nome vos será concedido. Peça, clame, bata e a porta se abrirá. E aquele homem foi então pedir 3 pães. Me empresta 3 pães, porque eu tenho um hóspede da minha casa que está faminto, chegou de viagem. Sabe quem é esse hóspede? Que está aqui dentro da nossa casa, faminto, desesperado, que vem de uma longa jornada, é a nossa alma. Há uma alma dentro de nós clamando, faminta, e nós, como homens, não temos nada para dar à nossa alma. Nós não conseguimos saciar a fome, dessedentar a sede da nossa alma, porque a nossa alma não se alimenta de coisas materiais. Essa alma que está clamando dentro de nós: eu tenho fome, eu tenho sede, nós não conseguimos calar esse grito. É por isso que há muitos corações inquietos, pessoas desesperadas, aflitas, porque há uma alma dentro delas. Nessa hora da noite, nesse momento de trevas. E naquela época os viajantes vinham em longas jornadas, sem se alimentar direito, comendo mal, sem um lugar para descansar. Há quanto tempo a sua alma não descansa? Há quanto tempo a sua alma não se alimenta da palavra de Deus? A Bíblia diz que haveriam dias, e são esses dias que nós vivemos, em que haveria uma fome, não de alimento especificamente, ou alimento material, mas fome de ouvir a palavra de Deus. Há quanto tempo a sua alma não se alimenta? Há quanto tempo a sua alma não descansa? Você não vai conseguir suprir a sua alma. Mas nós temos um amigo, que nós podemos bater a porta dele. E aquele homem foi naquele pai de família que morava lá perto da sua casa, e ele foi lá e bateu a porta meia-noite: me empresta 3 pães. Eu tenho um hóspede faminto. Esse pai de família é o nosso Pai Celestial. Quando você bate a porta, ele abre a porta. E ele te dá o pão que vai alimentar a sua alma. Deus nos deu o pão, Deus nos deu o pão da vida. Jesus é o pão da vida. Jesus é o pão que desceu do céu e o Pai nos deu o pão para alimentar a nossa alma. Porque Deus amou o mundo de tal maneira que nos deu o seu Filho unigênito, para que todo aquele que nele crê não pereça, mas tenha a vida eterna. O Pai pode te dar o pão, Jesus, o pão da vida, que vai saciar a fome da sua alma e vai haver sossego dentro da sua casa, dentro do seu coração. Se alimente nesse momento da palavra de Deus. Se alimente nesse momento da oração, da comunhão com o Pai, da presença do Senhor Jesus. E nós vamos aqui já encerrar, lembrando de um momento na vida de Davi. Davi foi rei em Israel, é um personagem bíblico muito conhecido. Mas ele estava em um momento de grande vulnerabilidade, ele ainda não era rei, ele passava por perseguições, ele estava faminto, ele estava desesperado, e Davi então encontra-se com o sacerdote. E ele estava tão aflito que ele pede ao sacerdote: sacerdote, me dá 5 pães, mas se você não tiver, me dá o que você tiver à mão. Em outras palavras: estou tão faminto, estou tão desesperado, me dá qualquer coisa que possa preencher, que possa me alimentar.
a pessoas que

estão tão famintas, há almas que estão tão desesperadas que as pessoas estão fazendo isso. Me dá qualquer coisa para preencher. Qualquer coisa. Prazeres momentâneos. Relacionamentos vazios. Coisas até que não são boas, mas é a ânsia de preencher esse vazio que está dentro do coração. Saciar a alma, mas nada disso é suficiente. O sacerdote disse a Davi: Davi, eu não tenho pão comum, Davi, eu não tenho qualquer coisa, eu só tenho o pão sagrado que fica lá no lugar santo, lá no tabernáculo de Deus. Deus não tem qualquer coisa para a sua vida nem para a sua família. O que Deus tem para nós é algo especial, é o pão sagrado, é o pão que alimenta a nossa alma. É o pão que vai te trazer sentido de viver. Esse pão é Jesus. É o pão sagrado que vai tirar todo o desespero que está dentro do seu coração. Naquele dia, Davi comeu o pão sagrado. Na parábola do Senhor Jesus, o Pai deu pão àquele homem. E hoje o Senhor Jesus está te entregando o pão da vida, que é a salvação em Cristo Jesus. Que Deus abençoe a todos. A paz do Senhor Jesus.

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1: Motoristas que pretendem adesivar veículos com propaganda eleitoral ou utilizá-los em atividades de campanha nas eleições deste ano devem informar previamente a seguradora para evitar problemas em caso de sinistro. O alerta da Federação Nacional de Seguros Gerais. Segundo a Comissão de Seguro Auto, a adesivação com material eleitoral e o uso do automóvel em atividades de campanha podem ser considerados pelas seguradoras como aumento de risco devido à maior exposição a acidentes, vandalismo e circulação em eventos públicos. O uso do veículo para fins publicitários ou de apoio a campanhas eleitorais torna-o mais exposto a acidentes, roubo e até vandalismo, e isso leva à necessidade de

0: adequação do contrato de seguro. As seguradoras argumentam que a utilização do carro para transporte de material de campanha, deslocamento de equipes ou atividades de apoio altera as condições avaliadas quando o contrato foi firmado. Como evitar, então, a perda da cobertura? Informar a seguradora antes de adesivar o veículo. Comunicar qualquer mudança na utilização do carro durante a campanha eleitoral. Consultar o corretor de seguros antes de prestar serviço a candidatos ou partidos. Solicitar um endosso para registrar formalmente a alteração na apólice, quando necessário. Conferir quais danos e situações estão excluídos da cobertura contratada. A Federação Nacional de Seguros Gerais esclarece que adesivos de pequeno porte em veículos de passeio sem alteração de utilização não comprometem a cobertura do seguro.
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Vovô Vitórias veio através de um sonho que um irmão da Igreja Cristã Maranata de Pirapora, Minas Gerais, teve no ano de 2001. A experiência desse irmão se deu no sonho que ele teve, onde ele via muitos irmãos numa jornada. Alguns começavam a ficar para trás, achando que não chegariam ao lugar desejado, quando era dada uma palavra para não desistirem. De repente, anjos traziam do céu faixas, onde estavam escritos alguns lemas dados às igrejas nos anos passados. Nada nos faltou. Deus proverá. Guarda o que tens para que ninguém tome a tua coroa. E tudo se fez novo. As forças eram renovadas, pois nos lembrávamos das vitórias. E ainda, os anjos tocavam a introdução com trombetas. O nosso irmão acordou às 3 horas da manhã e escreveu tudo o que se passava no sonho. Letra e música.

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1: A partir dos 40 anos de idade, alguns fatores de risco para doenças vasculares passam a exigir acompanhamento mais próximo. Hipertensão, diabetes, colesterol elevado, sedentarismo e histórico familiar podem afetar a circulação mesmo quando ainda não provocam sintomas. O avanço da idade por si só não significa que uma pessoa terá problemas vasculares. Além dessas condições para as mulheres, a chegada da menopausa representa outra fase de atenção. A redução dos níveis de estrogênio pode estar associada a alterações na pressão arterial, no colesterol e na distribuição da gordura corporal, fatores que interferem na saúde cardiovascular. Entre as doenças que merecem atenção está a trombose venosa profunda, caracterizada pela formação de um coágulo em uma veia profunda, geralmente nas pernas. Estimativas da Sociedade Brasileira de Angiologia e de Cirurgia Vascular apontam uma incidência de cerca de 30 casos de trombose venosa profunda por 100 mil pessoas ao ano, entre 25 e 35 anos. Depois dos 40, o risco pode ser influenciado pela combinação da idade com outros fatores. Cirurgias, períodos prolongados de imobilidade, câncer, obesidade, uso de determinados medicamentos e histórico pessoal ou familiar de trombose estão entre as situações que podem aumentar a probabilidade do problema.
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1: Quem chega a um curral de um sítio em Rio Novo do Sul, no sul do Espírito Santo, pode se deparar com uma cena diferente. Além do mugido das vacas, a música tocando. O rádio faz parte da rotina da propriedade há cerca de 30 anos. E atualmente são 32 vacas em produção de leite. E o dono garante que a música faz diferença na produtividade. A média por animal é de 280 a 300 litros de leite por semana. A música não é apenas uma companhia para as vacas durante o manejo. Segundo os zootecnistas do Departamento de Zootecnia da UFES, Universidade Federal do Espírito Santo, há uma explicação fisiológica para a relação entre a música e a produção de leite. O volume e o ritmo da música podem contribuir para o relaxamento dos animais. As vacas são sensíveis a estímulos do ambiente, como sons, cheiros, sabores e contato, e podem reagir a essas mudanças. Há estudos que comprovam que a música durante a ordenha, dependendo do tipo de música, vai promover um relaxamento do animal, explicam os zootecnistas. Esse relaxamento pode favorecer a liberação de ocitocina, hormônio relacionado ao processo de descida do leite. Segundo os especialistas, a substância atua nos alvéolos da glândula mamária, fazendo com que eles se contraiam e facilitem a saída do leite durante a ordenha.
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2: Olá, ouvintes da Rádio Manaim. Eu sou Andréia Taub e vamos conversar com o médico especialista em otorrinolaringologia e cirurgia cérvico-facial, o Dr. Albert Bitran. O tema de hoje é: como é o pós-operatório de cirurgia nasal?
3: Olá a todos, prazer estar aqui mais uma vez. O pós-operatório da cirurgia de nariz. Esse é o grande medo de todo mundo que pensa um dia em fazer uma cirurgia do nariz. Então nós temos aquela ideia que por muitos anos, eu mesmo quando comecei a operar, fazia isso muito, apesar de nem ser tão antigo assim, mas a cirurgia mudou muito nos últimos anos, mais recentemente. Então, já há alguns anos, há mais de 15 anos, mais ou menos, a gente não usa mais aquele tampão que se colocava no nariz. Então, antigamente a cirurgia de nariz era utilizado um tampão nasal e hoje, na maioria dos casos, a gente não utiliza mais o tampão. Porque hoje nós temos um recurso que é o vídeo, os endoscópios de nariz, que no momento da cirurgia a gente pode utilizar o auxílio do vídeo, você consegue identificar os pontos de sangramento, alguma coisa que ainda precisa cauterizar. Identificando isso, você não precisa mais colocar nenhum tipo de tampão no nariz. Então a pessoa sai sem o tampão e também, na maioria das vezes, a gente não coloca nenhum outro tipo de curativo ou qualquer coisa, todos são absorvíveis. Então o que se faz hoje na cirurgia de nariz, o pós-operatório, nós utilizamos materiais que são absorvíveis, então eles vão ser absorvidos dentro do nariz, não utilizamos mais tampão, e o mais importante da cirurgia de nariz é aquele repouso que se faz no pós-operatório. Então um repouso que não é um repouso longo, são 48 horas de repouso no leito, em casa, que hoje já é o suficiente para uma recuperação, para a pessoa voltar às suas atividades. Excetuando a atividade física, uma atividade física um pouquinho mais intensa, a gente pede um repouso um pouco maior. Mas para voltar ao trabalho, de forma geral, depois de 48 horas, a pessoa já está apta para voltar às suas atividades.
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1: O voo experimental direto entre Vitória, no Espírito Santo, e Buenos Aires, previsto para outubro, já tem cerca de 70% das passagens vendidas. A operação terá aproximadamente 170 passageiros por trecho. O voo de ida está previsto para sair de Vitória no dia 17 de outubro, com retorno de Buenos Aires no dia 24. O voo foi planejado como uma operação experimental para medir a demanda pela ligação direta entre Espírito Santo e a Argentina. O resultado das vendas será utilizado pelo setor turístico para demonstrar às companhias aéreas que existe público interessado nessa rota. A operação de outubro não significa, porém, que a ligação entre Vitória e Buenos Aires será mantida de forma permanente. Ainda não há previsão de novos voos ou de uma frequência regular entre os dois destinos. A expectativa é que o interesse dos passageiros também estimule as operadoras de turismo a pressionarem as companhias aéreas pela criação de uma rota regular. O voo experimental terá uma dinâmica diferente de uma operação regular. Na ida, o avião levará capixabas de Vitória para Buenos Aires. Na volta, a aeronave trará argentinos para conhecer o Espírito Santo. Durante a permanência dos visitantes, a programação deverá incluir Vitória e Guarapari e outros destinos turísticos do Espírito Santo. Além da viagem, o setor turístico capixaba vem realizando ações de promoção na Argentina.
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1: Neste ano, já foram confirmados 20 casos de febre maculosa no estado do Espírito Santo, com 12 óbitos. 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
1: Nós saudamos a todos com a paz do Senhor Jesus. Nós vamos ler a palavra do Senhor no livro do profeta Isaías, capítulo 51, verso 14. O exilado cativo depressa será solto, e não morrerá na caverna, e o seu pão lhe não faltará. Amados irmãos, nós estamos vivendo um momento de muita infelicidade no mundo, onde o homem não encontra resposta, muitas vezes, para a tristeza que há no seu coração. E por muitas vezes ele terceiriza os seus problemas, buscando sempre um culpado. Mas o texto lido aqui, ele fala do exilado, daquele que está preso, cativo. O exilado é aquele que foi tirado da sua terra, da sua origem, do meio do seu povo, e ele está aprisionado. E a maior prisão que existe chama-se pecado. O homem foi feito à imagem e semelhança de Deus. O homem recebeu de Deus aquilo que Deus tinha de mais precioso, que foi a vida eterna. Mas o pecado fez esta separação, tornando o homem um grande prisioneiro. E aí está a resposta para a tristeza, para todo abatimento que é de alma. Mas o texto da palavra do Senhor, ele nos diz que este prisioneiro, que está longe da sua terra, ele será solto. E a Bíblia diz que se o Filho do Homem vos libertar, verdadeiramente sereis livre. O grande libertador é Jesus. Pelo poder do seu sangue, pela ação do seu espírito. Nesta hora, ele tem pressa. Depressa será solto. Jesus tem pressa em te salvar. Jesus tem pressa em te resgatar. Muitas vezes o homem, ele fica postergando. Não, amanhã, quem sabe um dia, mas sabe de uma coisa: Jesus te ama e quer te salvar hoje. E a palavra do Senhor também nos diz: e não morrerá na caverna. Caverna fala da escuridão, das trevas. Jesus disse: eu sou a luz do mundo. Quem me segue não andará em trevas. Esta luz que é Jesus, esta luz salvadora, ela resplandece nesta última hora para retirar o homem das trevas, da perdição do pecado, e colocar o homem na sua maravilhosa luz. E o texto da palavra do Senhor diz assim: e o seu pão lhe não faltará. É um Deus que liberta, que tira o homem das trevas e agora sustenta o homem. Jesus também nos disse: eis que estarei convosco todos os dias até a consumação do século. Para você não faltará o pão da vida, não faltará o alimento para a sua alma, pois Jesus estará presente todos os dias para te guardar, para te proteger, para te

0: e sustentar. Essa é a palavra que o Senhor tem para o nosso coração. Abra o seu coração, entregue a sua vida a Jesus e tudo vai mudar. Deus abençoe a todos. A paz do Senhor Jesus.
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1: O Cine Vitória, no Espírito Santo, intermediou entrevistas para 260 vagas em hospitais na última quarta-feira deste mês, na Casa do Cidadão, em Itararé. As oportunidades foram para unidade de Vitória e Vila Velha, sem exigência de experiência comprovada na carteira de trabalho. As vagas foram oferecidas pelo Hospital Estadual de Urgência e Emergência São Lucas, em Vitória, e pelo Hospital Evangélico, em Vila Velha. Houve também oportunidades para profissionais com diferentes níveis de formação e áreas de atuação. Segundo a Secretaria Municipal de Cidadania, Direitos Humanos e Trabalho de Vitória, a ação buscou aproximar trabalhadores e empresas. Foi destacado que as vagas atendem diferentes perfis profissionais e podem ser oportunidades para quem não possui experiência registrada em carteira. As vagas disponíveis foram para auxiliar de limpeza, técnico de enfermagem, auxiliar administrativo, maqueiro de hospital, técnico em hemoterapia, auxiliar de cozinha, técnico de laboratório hospitalar. Além da seleção, moradores de Vitória podem consultar outras oportunidades no site TrabalhaVix. A plataforma é atualizada constantemente, segundo informações divulgadas. Para buscar vagas, o candidato deve acessar o site e clicar em Exibir Mais Filtros e, em seguida, a plataforma permite consultar requisitos, atribuições e formas de candidatura ao clicar em Saiba Mais.
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1: Hoje eu vou te dar uma dica para cuidar do seu patrimônio. O síndico do seu prédio decidiu fazer uma grande reforma na fachada ou construir uma área de lazer sem consultar formalmente os moradores em assembleia? Saiba que o Código Civil estabelece aprovações obrigatórias para cada tipo de obra. Obras voluptuárias, que são aquelas para mero deleite, exigem voto de 2/3 dos condôminos. Já as obras úteis precisam da maioria absoluta. Sem a assembleia e o quórum correto, a cobrança da taxa extra é ilegal e pode ser anulada pelos moradores. Esse foi o seu Minuto Imobiliário. Se tiver dúvida, mande pra gente. Até a próxima!

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1: Pesquisadores brasileiros estão recrutando voluntários desde o fim do ano passado para testes com a primeira polipílula brasileira contra acidentes vasculares cerebrais, ou AVC, e outras doenças cardiovasculares. O objetivo é reunir 8,5 mil participantes que serão acompanhados por entre 3 a 4 anos. A polipílula é uma combinação da rosuvastatina 10mg contra o colesterol, com dois remédios contra a pressão alta, a valsartana 80mg e amlodipina 5mg. A apresentação permite que eles sejam ingeridos conjuntamente. Considerada bem sucedida, a primeira fase de testes em humanos envolveu 370 pessoas em Porto Alegre, no Rio Grande do Sul, entre 2020 e 2023. A pesquisa é conduzida pelo Hospital Moinho de Vento, da capital gaúcha, em parceria com o Ministério da Saúde, por meio do Programa de Apoio ao Desenvolvimento Institucional do Sistema Único de Saúde, o SUS. A coordenação do estudo é da neurologista Sheila Martins, chefe do Serviço de Neurologia e Neurocirurgia do Hospital Moinhos de Vento. Os participantes precisam ser pessoas com idades entre 50 e 75 anos que nunca tiveram AVC ou infarto e que não façam uso de medicamentos para colesterol, hipertensão ou diabetes. A participação é gratuita e inclui acompanhamento médico periódico por equipe especializada.
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Muito bem, daqui a pouquinho, daqui a pouco vamos entrar com o nosso culto ao meio-dia. Quero desejar a você a paz do Senhor Jesus. Vamos entrar com o culto ao meio-dia em 2 minutos, menos de 2 minutos. E você compartilha o nosso link. Vamos transmitir pelo YouTube, vamos entrar pelos nossos canais digitais, para você que está no Brasil, no exterior também. Já já, o nosso culto ao meio-dia, aqui nesta terça-feira, dia 15 de setembro.

0: Muito bem, meio-dia em ponto aqui no horário de Brasília. Seja muito bem-vindo, que Deus nos abençoe. E a partir de agora estamos entrando aqui com o nosso culto ao meio-dia. Hoje, terça-feira, dia 15 de setembro de 2026. Peço a permissão para poder entrar aí na sua casa, no seu trabalho. Você que está em trânsito, nos assistindo também, estamos em rede pelos nossos canais digitais. E que Deus assim nos abençoe. Hoje nós estamos recebendo aqui no nosso culto ao meio-dia os nossos amados irmãos da Igreja Cristã Maranata de Castanheiras, Praia da Costa, Vila Velha, o pastor Silvano Rangel e o diácono Roberto Almeida. E nós vamos clamar, nós vamos orar ao Senhor e você vai poder acompanhar esse culto ao meio-dia. Pai do Senhor, meus irmãos, fique à vontade na condução do culto.
1: A paz do Senhor Jesus a todos. Senhor, nós clamamos a Ti pelo sangue do Senhor Jesus. Nesta hora colocamos as nossas vidas diante do altar e suplicamos uma bênção de perdão. Nós assim oramos em nome do Senhor Jesus. Amém.

0: Senhor, nós glorificamos o teu nome, porque esse sangue foi derramado na cruz do Calvário pelo teu Filho Jesus, e é neste sangue que está a nossa vitória, Senhor. Exaltamos porque a vida do Salvador, Jesus, veio sobre nós, nos trouxe a bênção da vida eterna, o teu Espírito, Senhor. Ele nos santificou, nos santifica e nos prepara para o grande encontro com o Senhor. Nós bendizemos por essa riqueza, por essa grande bênção. Em nome de Jesus. Amém.
1: Amém. Glória a Deus.
2: E neste momento nós vamos orar
1: pelas nossas necessidades, claro, as necessidades pessoais e também pela obra no exterior. Vamos clamar.
3: Senhor, intercedemos a ti, pelos pastores de todos os continentes e países que estão conhecendo a obra do Senhor, e assim possam ouvir e entender a obra do Senhor. Reuniões também, Senhor, realizadas diariamente com pastores da igreja do exterior, que eles possam entender a bênção sobre as doutrinas da obra do Senhor. Nós assim oramos em nome do Senhor Jesus.
0: Senhor, nós continuamos a orar a ti, suplicando uma bênção, Senhor, para os países que estão em conflitos. Possas colocar as tuas mãos. Seu Deus, opera uma bênção de paz. Clamamos, Senhor, por aqueles que estão de frente na batalha, Senhor. Sejam defendidos por ti. Haja livramento, Senhor. Clamamos pelos filhos dos servos, pelos servos, ó Pai, que batalham ali. Tem misericórdia, Senhor. Opera nas famílias, nos lares, Senhor, que sofrem as consequências da guerra, ó Deus. Que tu possa apaziguar todas as coisas, Senhor. Também clamamos, Senhor, para que haja paz em todo o mundo. Porque a tua palavra promete, Senhor, que quando clamamos por paz em Israel, paz em Jerusalém, haverá paz para nós, Senhor. E clamamos nessa hora que haja paz sobre nossas vidas, sobre teu povo, em nome de Jesus. Amém, Senhor.
1: Amém, graças a Deus. E você também vai orar, e também você vai colocar diante do Senhor as suas necessidades. E já já ouviremos aqui uma palavra de esperança. Você já deixa aí a sua Bíblia aberta em Atos, capítulo 9, no verso 5. Atos 9, verso 5, já já, uma palavra para o seu coração.

Eu saúdo a todos com a paz do Senhor e nós vamos ler o texto da Palavra de Deus que se encontra em Atos dos Apóstolos, capítulo 9, no versículo 5. E diz assim a Palavra de Deus. E ele disse, quem é, Senhor? E disse o Senhor, eu sou Jesus, a quem tu persegues. Duro é para ti recalcitrar contra os aguilhões. Meus irmãos, esse texto, ele fala a respeito da conversão de Saulo, que depois nós vemos posteriormente o apóstolo Paulo, aquele homem usado por Deus para trazer todo o ensino da palavra para os nossos tempos. E Saulo, ele não era um homem ruim na sua essência. Ele tinha um coração bom, era um religioso. Entretanto, ele tinha no coração que os irmãos que ali nossos, que faziam a obra, que apresentavam Jesus, ele tinha no coração de que aqueles não faziam a vontade de Deus. O que era o que ele aprendeu, era o ensino que ele teve, que Deus não é daquela forma, daquela maneira. Então ele seguia aquilo que ele tinha aprendido, recebeu dos seus pais, recebeu por herança. E ele foi levando aquilo na sua vida. E ele era fiel àquilo que ele pregava, que a religião dele pregava. Mas houve um dia, com essa perseguição aos cristãos, no caminho de Damasco, ele teve uma grande experiência. Ele viu uma grande luz. Era momento do sol. O sol estava pindo, mas apareceu uma luz superior à luz do sol. E que cegou Saulo naquela hora. Ele caiu por terra. E foi tão tremendo a operação que os outros também sentiram aquele poder, aquele momento. Ele caiu. E quando ele caiu em terra, ele diz, quem é, Senhor? Ele faz uma pergunta. Quem é, Senhor? E aí o Senhor responde para ele e diz, olha, duro é para ti, no final do versículo, recalcitrar contra os aguilhões. Meu irmão, você que está me ouvindo, meu amigo, você que está me ouvindo, assim como eu, nós somos também Saulos. O Senhor tem um encontro para as nossas vidas. Eu não sei o dia, a hora, mas quem sabe agora seja o momento do seu encontro com Jesus. Deus quer que todos conheçam a salvação. Deus quer que todos saiam do caminho da morte e venham para a vida. E só Jesus pode dar vida ao homem. Saulo não conhecia porque ele tinha aprendido diferente. Você pode não conhecer porque você aprendeu diferente. Mas o que você precisa, o que nós precisamos, é uma experiência viva com esse Deus que é vivo. Jesus, ele veio, morreu, sofreu, mas por amor às nossas almas. E ele quer resgatar o homem para a vida eterna. E eu faço um convite para você. Assim como Saulo, ele ouviu a voz do Senhor. Que você ouça a voz do Senhor.

Momento seja de ouvir a voz do Senhor. Abre seu coração. Deus quer falar com você. Deus te conhece. Deus te conhece. Saulo, Saulo, por que me persegues? O Senhor está falando com você hoje. Perseguir o Senhor não significa que você está fazendo coisas ruins contra a eternidade. Mas você está numa posição, muitas vezes, estática. Não tomou nenhuma atitude. Ou então você está contrariando aquilo que Deus quer. E o Senhor está dizendo para ele, olha, se você contrariar, continuar insistindo, é ruim para você mesmo. Vai continuar sofrendo. A humanidade sofre porque vai contra a vontade de Deus. Eu te digo, você pode estar sofrendo porque Deus quer fazer algo novo na sua vida. Quer te dar uma experiência com o Salvador. E você muitas vezes está insistindo. Então abre seu coração e coloque a sua vida, porque Deus nessa hora, assim como fez com Saul, quer fazer com você também. Vamos orar e você vai colocar a sua necessidade, a sua vida. Senhor, me dê um encontro contigo também. É o meu dia, é o meu momento. Oremos ao Senhor. Senhor, nós bendizemos a Ti pela bênção desse encontro, Senhor, que um dia nós tivemos contigo. Os servos, aqueles que têm assistido, ouvido, tiveram. Esse encontro que hoje está programado, Senhor, para muitos que têm ouvido essa rádio, assistido esse programa. E nós pedimos, Senhor, sê com estes, para que possam ter uma experiência, marque as suas vidas, Senhor, e que possam ir na direção do Senhor e não mais contrariamente, Senhor. Opera essa bênção e em teu nome dizemos que a graça maravilhosa do nosso Senhor e Salvador Jesus Cristo, o amor de Deus, o nosso eterno Pai, as doces e eternas consolações do Espírito Santo, seja com o povo de Deus hoje até a gloriosa volta do Senhor Jesus. Amém.

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Louvado seja o nome do Senhor Jesus. 1:04, nesse iniciozinho de tarde de terça-feira, 15 de setembro de 2026. Alegria em estarmos juntos mais uma vez nas abençoadas ondas sonoras da Rádio Maraim. Cumprimento a você em casa, você no carro, você no trabalho, onde você estiver, que a boa mão do Senhor esteja sobre a sua vida e de toda a sua família. Em nome de Jesus. Amém. Cumprimento a você no Brasil, a você no exterior, a você na cidade, a você no campo, a você de longe, de pertinho, da net, do radinho. Como é que está sendo aí a sua terça-feira? Tudo bem? Lembrando que hoje nós temos o nosso culto. 19h30, horário de Brasília. Culto doutrinário. Vamos aprender mais e mais esta obra maravilhosa, daquilo que o Senhor tem para nós, daquilo que o Senhor quer de nós. Louvado seja o nome do Senhor. Daqui a pouquinho nós teremos uma palavra de salvação, uma palavra de esperança para a sua vida, para a minha vida. Daqui a pouco, 14h, temos palavra viva também. Daqui a pouco tem o louvor da Igreja Fiel. Em você precisa saber, viver com saúde, tem os nossos...

0: quadros, muita coisa boa, muita coisa que o Senhor tem para nós. E nós estaremos aqui vivenciando e vivendo isso como igreja, corpo de Cristo. Lembrando que 15h hoje, cuidando da família, nossa querida irmã Mara Verdes Ignace, juntamente conosco. E lembrando que você participa conosco, você de longe, você de pertinho, da net, do radinho, olha, você participa conosco através das nossas plataformas digitais, o nosso site radiomanaim.com.br e o nosso Facebook, facebook.com/radiomanaim. Também através do nosso Instagram e o nosso WhatsApp. Nosso WhatsApp está aqui aberto para você participar conosco, mandar também sua mensagem, se quiser gravar o seu áudio, mande o seu áudio, mandando abraço, participando conosco, interagindo conosco. Mande o seu áudio felicitando alguém que está aniversariando hoje. Vamos começar programa Vencendo Vem Jesus, é depois, 16h. Vamos começar programa Boa Tarde Manaim com uma palavra de esperança.
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Saudamos todos com a paz do Senhor Jesus. A palavra do Senhor para nós está no Evangelho segundo Lucas, capítulo 11. Leremos a partir do verso 5. Disse-lhes também: qual de vós terá um amigo? E se for procurá-lo à meia-noite e lhe disser: amigo, empresta-me 3 pães. Pois que um amigo me chegou à minha casa, vindo de caminho, e não tenho que apresentar-lhe. Verso 9. E eu vos digo a vós: pedi e dar-se-vos-á, buscai e achareis, batei e abrir-se-vos-á. O Senhor Jesus está nos ensinando que devemos insistir na oração, que devemos buscar a Deus com um coração perseverante, um coração constante, um coração firme, sem desistir. E aqui o Senhor Jesus conta a parábola de um amigo que vai à casa de outro. E nessa parábola o Senhor Jesus apresenta a seguinte situação: um amigo recebe um hóspede na sua casa e não tem nada para dar para esse hóspede. Esse hóspede chega de viagem, faminto, e era até uma ordenança da lei que o povo de Israel deveria ser um povo hospitaleiro, amoroso, sempre servir com amor, mas esse anfitrião não tinha nada. Então ele vai à casa do seu amigo à meia-noite e bate à porta: meu amigo, me empresta 3 pães, eu estou com visita em casa, recebi um amigo de viagem e ele está faminto e eu não tenho nada para dar ao meu amigo. Eu não tenho nada para o hóspede que está na minha casa, aflito, faminto, vindo de uma jornada. É muito bom quando nós temos um vizinho ou um amigo para nos ajudar. Até comum nos nossos dias, especialmente em algumas regiões, no Brasil mesmo, você ir à casa de um vizinho: você pode me emprestar uma ferramenta? Você poderia me... está faltando na minha casa um açúcar, um leite? Você pode me emprestar? Depois eu te devolvo. Ou até em alguma situação mais grave, você precisa levar alguém ao hospital e você não tem carro, por exemplo, não tem um recurso. Olha, por favor, me socorre. Eu estou com meu familiar passando mal. Será que você pode me emprestar o carro para eu levar ao hospital? Não, eu mesmo te levo. Vamos juntos. É bom ter um amigo por perto. É bom quando você tem como vizinho uma pessoa que estende a mão para te ajudar. Mas, naturalmente, nenhum amigo é perfeito. Sempre tem aquele dia que você vai lá, bate a porta: olha, hoje eu não vou.

poder te ajudar, porque aqui em casa também está em falta. Olha, dessa vez, infelizmente, eu não posso te ajudar, porque eu também não tenho. Essa é a nossa maior alegria, porque Jesus é o nosso melhor amigo. E Jesus é aquele amigo que está sempre ao nosso lado. Ele sempre estende a mão quando nós precisamos. E esse amigo tem tudo. Sempre que nós batemos a porta dele, ele estende a mão para nos ajudar. Sempre que nós clamamos por ele é generoso, ele é amoroso, ele é rico em bênçãos. Vejam aqui os irmãos, ele foi à meia-noite batendo na porta do amigo. A Bíblia chega a mencionar, o horário não era adequado. Imagina alguém bater a sua porta à meia-noite, ou te ligar à meia-noite, tem que ser algo muito urgente. O nosso melhor amigo, o Senhor Jesus, ele não dorme. Você pode bater a porta dele a hora que você precisar. Pode ser à meia-noite, pode ser às 3 horas da manhã. Ele está pronto a nos socorrer. Quando falta algo na nossa casa, e você vai lá no vizinho, no amigo, você pode me emprestar, pode me ajudar? Há sempre aquele momento que ele não pode. Olha, isso aqui realmente eu também não tenho. Está faltando aqui em casa também. Há muitas coisas que o homem não pode fazer por nós. E são nessas horas que nós devemos bater a porta certa. Nós devemos clamar aquele que tem tudo. Aquele nosso vizinho, aquele nosso melhor amigo, que é o Senhor Jesus. O que é que está faltando na sua casa? Está faltando paz? Está faltando alegria? Pode bater a porta dele. Clame pelo poder do sangue de Jesus. Jesus disse: tudo que pedires ao Pai em meu nome, vos será concedido. Peça, clame, bata e a porta se abrirá. E aquele homem foi então pedir 3 pães. Me empresta 3 pães, porque eu tenho um hóspede da minha casa que está faminto, chegou de viagem. Sabe quem é esse hóspede? Que está aqui dentro da nossa casa, faminto, desesperado, que vem de uma longa jornada, é a nossa alma. Há uma alma dentro de nós clamando, faminta. E nós, como homens, não temos nada para dar à nossa alma. Nós não conseguimos saciar a fome, dessedentar a sede da nossa alma, porque a nossa alma não se alimenta de coisas materiais. Essa alma que está clamando dentro de nós: eu tenho fome, eu tenho sede. Nós não conseguimos calar esse grito. É por isso que há muitos corações inquietos, pessoas desesperadas, aflitas, porque há uma alma dentro delas. Nessa hora da noite, nesse momento de trevas. E naquela época, os viajantes vinham em longas jornadas, sem se alimentar direito, comendo mal, sem um lugar para descansar. Há quanto tempo a sua alma não descansa? Há quanto tempo a sua alma não se alimenta da palavra de Deus? A Bíblia diz que haveriam dias, e são esses dias que nós vivemos, em que haveria uma fome. Não de alimento, especificamente, o alimento material, mas fome de ouvir a palavra de Deus. Há quanto tempo a sua alma não se alimenta? Há quanto tempo a sua alma não descansa? Você não vai conseguir suprir a sua alma, mas nós temos um amigo, que nós podemos bater a porta dele. E aquele homem foi naquele pai de família que morava lá perto da sua casa, e ele foi lá e bateu a porta à meia-noite: me empresta 3 pães. Eu tenho um hóspede faminto. Esse pai de família é o nosso Pai Celestial. Quando você bate a porta, ele abre a porta e ele te dá o pão que vai alimentar a sua alma. Deus nos deu o pão. Deus nos deu o pão da vida. Jesus é o pão da vida. Jesus é o pão que desceu do céu, e o Pai nos deu o pão para alimentar a nossa alma. Porque Deus amou o mundo de tal maneira que nos deu o seu Filho unigênito,
para que todo aquele que nele crê não

pereça, mas tenha a vida eterna. O Pai pode te dar o pão, Jesus, o pão da vida, que vai saciar a fome da sua alma e vai haver sossego dentro da sua casa, dentro do seu coração. Se alimente nesse momento da palavra de Deus. Se alimente nesse momento da oração, da comunhão com o Pai, da presença do Senhor Jesus. E nós vamos aqui já encerrar, lembrando de um momento na vida de Davi. Davi foi rei em Israel, é um personagem bíblico muito conhecido. Mas ele estava em um momento de grande vulnerabilidade, ele ainda não era rei, ele passava por perseguições, ele estava faminto, ele estava desesperado, e Davi então encontra-se com o sacerdote. Ele estava tão aflito que ele pede ao sacerdote: sacerdote, me dá 5 pães, mas se você não tiver, me dá o que você tiver à mão. Em outras palavras, estou tão faminto, estou tão desesperado, me dá qualquer coisa que possa preencher, que possa me alimentar. Há pessoas que estão tão famintas, há almas que estão tão desesperadas, que as pessoas estão fazendo isso. Me dá qualquer coisa para preencher. Qualquer coisa. Prazeres momentâneos. Relacionamentos vazios. Coisas até que não são boas, mas é a ânsia de preencher esse vazio que está dentro do coração. Saciar a alma, mas nada disso é suficiente. O sacerdote disse a Davi: Davi, eu não tenho pão comum, Davi, eu não tenho qualquer coisa. Eu só tenho o pão sagrado, que fica lá no lugar santo, lá no tabernáculo de Deus. Deus não tem qualquer coisa para a sua vida, nem para a sua família. O que Deus tem para nós é algo especial, é o pão sagrado. É o pão que alimenta a nossa alma. É o pão que vai te trazer sentido de viver. Esse pão é Jesus. É o pão sagrado que vai tirar todo o desespero que está dentro do seu coração. Naquele dia, Davi comeu pão sagrado. Na parábola do Senhor Jesus, o Pai deu pão àquele homem. E hoje o Senhor Jesus está te entregando o pão da vida, que é a salvação em Cristo Jesus. Que Deus abençoe a todos. A paz do Senhor Jesus.

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1: O SUS, Sistema Único de Saúde, incluiu a partir deste mês o teste imunoquímico fecal na tabela de procedimentos disponíveis aos pacientes da rede. Portaria publicada no Diário Oficial da União destaca que o exame que pesquisa sangue oculto nas fezes será destinado exclusivamente ao rastreamento bienal de câncer colorretal em homens e mulheres assintomáticos com idades entre 50 e 75 anos. O texto reforça que o procedimento não se destina à investigação diagnóstica de indivíduos sintomáticos ou com suspeita clínica de câncer. Em maio deste ano, o Ministério já havia anunciado a inclusão do teste em um novo protocolo para rastreamento do câncer colorretal. Dados indicam que o FIT, o teste imunoquímico fecal, apresenta sensibilidade entre 85% e 92% para identificar possíveis alterações. Além disso, o procedimento pode ampliar o acesso de mais de 40 milhões de brasileiros à prevenção e à detecção precoce da doença. Atualmente, o câncer colorretal é o segundo tipo de câncer mais frequente no Brasil, excluindo os tumores de pele não melanoma. A estimativa do Instituto Nacional do Câncer, o INCA, para cada ano do triênio 2026-2028, é de 53,8 mil novos casos de câncer colorretal no Brasil. O FIT é um exame de fezes que detecta pequenas quantidades de sangue oculto, invisíveis a olho nu, que podem ser sinais de pólipos, lesões pré-cancerígenas ou câncer no intestino.
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4: Nosso tema é perfil de investidor não é moda. Copiar investimento dos outros é um dos maiores erros financeiros. Cada pessoa tem renda, momento de vida e objetivos diferentes. A Bíblia diz que há caminhos que parecem bons, mas terminam mal. Dica prática: invista apenas naquilo que você entende e suporta emocionalmente. Planejamento respeita quem você é, o seu perfil, não a moda do momento. E lembre-se sempre: quem planeja tem futuro, quem não planeja tem destino.
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Vitórias veio através de um sonho que um irmão da Igreja Cristã Maranata de Pirapora, Minas Gerais, teve no ano de 2001. A experiência desse irmão se deu no sonho que ele teve, onde ele via muitos irmãos numa jornada. Alguns começavam a ficar para trás, achando que não chegariam ao lugar desejado, quando era dada uma palavra para não desistirem. De repente, anjos traziam do céu faixas, onde estavam escritos alguns lemas dados às igrejas nos anos passados. Nada nos faltou. Deus proverá. Guarda o que tens para que ninguém tome a tua coroa. E tudo se fez novo. As forças eram renovadas, pois nos lembrávamos das vitórias. E ainda, os anjos tocavam a introdução com trombetas. O nosso irmão acordou às 3 horas da manhã e escreveu tudo o que se passava no sonho, letra e música.

0: Glória a Jesus, louvado seja o nome do Senhor. 2:03 nesta tarde, tarde de terça-feira aqui na Rádio Manaim. Juntos estamos, lembrando que daqui a pouco, 15 horas, nós teremos aqui a participação da nossa querida irmã Mara Verzinhasse no quadro Cuidando da Família. E por falar em família, essa família do povo de Deus, participando conosco, nossa querida irmã Vanusa Figueiredo, a irmã aqui do nosso Instagram. Pai do Senhor Jesus, irmão Elias, aos irmãos do Brasil e do exterior. Glória a Deus, amém. Também um abraço aos irmãos da ICM Alecrim República. Um abraço aos queridos, desejando a paz do Senhor, maravilha. A Elton Marta, um abraço. A paz do Senhor. Os irmãos que participam conosco, louvado seja o nome do nosso Senhor Jesus. Conosco aqui também, o Ademir Araújo Silva, nosso querido irmão em João Molevade, desejando a paz do Senhor Jesus. Irmão Elias, pastor Júlio Figueiras, amados irmãos, glória ao Senhor, desde as 3 da manhã, me conduzindo, abençoando. Boa tarde, querido. Nosso querido pastor Abel Lopes em São José dos Campos, São Paulo. Estaremos juntos no Boa Tarde Manaim com o irmão Elias Paé, maravilha. Glória a Deus, a irmã Vanusa Figueiredo conosco também, desejando a paz do Senhor Jesus aqui conosco. A Isabel Cabral, nossa querida irmã, ali da ICM Campina Grande, na Paraíba. Paz do Senhor, irmão Elias, a todos os irmãos do Brasil, do exterior. A nossa irmã Suzana Soares também, da ICM de Afogados, em Recife, Pernambuco. Paz do Senhor, tudo bem, irmão Elias? Tudo bem, minha irmã? Ela disse, tô aqui ligadinha na programação desde a madrugada. Um abraço aos meninos, amém, glória a Deus. O José Valdo Mendes também conosco, boa tarde, a paz do Senhor a todos os irmãos. Amém, glória a Jesus, louvado seja o nome do nosso Deus. Os irmãos aqui conosco, interagindo, e tem sido maravilhoso, né, a presença dos irmãos. Duas horas mais 5 minutos, olha, intervalo e já voltamos. Tem palavra viva.
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3: Trabalhadores nascidos em novembro e dezembro que ganharam até R$ 2.700 por mês com carteira assinada em 2024 começaram a receber o último lote do abono salarial de 2026. Serão liberados 5,2 bilhões para cerca de 4,1 milhões de beneficiários. O valor do benefício varia de R$ 136 a R$ 1.621, conforme a quantidade de meses trabalhados no ano base 2024. Com o pagamento deste lote, o calendário do abono salarial referente ao ano base 2024 chega ao fim, os valores ficarão disponíveis para saques até 30 de dezembro deste ano. A Anvisa determinou a apreensão

0: e proibiu a comercialização, distribuição, fabricação, propaganda e o uso de 12 produtos de limpeza que eram vendidos ou fabricados sem regularização sanitária. A medida foi publicada no Diário Oficial da União no dia 12 deste mês de agosto. Entre os itens proibidos estão alvejantes, tiramanchas e soluções à base de percarbonato de sódio. Segundo a agência, todos os produtos eram comercializados, expostos à venda ou fabricados sem regularização sanitária e por empresas sem autorização de funcionamento para a fabricação. A resolução determina a retirada dos produtos de circulação e proíbe também sua propaganda e uso. As medidas valem para todos os lotes dos 12 produtos. A resolução entrou em vigor na data da sua publicação.
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1: Nós saudamos a todos com a paz do Senhor Jesus. Nós vamos ler a palavra do Senhor no livro do profeta Isaías, capítulo 51, verso 14. O exilado cativo depressa será solto, e não morrerá na caverna, e o seu pão lhe não faltará. Amados irmãos, nós estamos vivendo um momento de muita infelicidade no mundo, onde o homem não encontra resposta, muitas vezes, para a tristeza que há no seu coração. E por muitas vezes ele terceiriza os seus problemas, buscando sempre um culpado. Mas o texto lido aqui, ele fala do exilado, daquele que está preso, cativo. O exilado é aquele que foi tirado da sua terra, da sua origem, do meio do seu povo, e ele está aprisionado. E a maior prisão que existe chama-se pecado. O homem foi feito à imagem e semelhança de Deus. O homem recebeu de Deus aquilo que Deus tinha de mais precioso, que foi a vida eterna. Mas o pecado fez esta separação, tornando o homem um grande prisioneiro. E aí está a resposta para a tristeza, para todo abatimento que é de alma. Mas o texto da palavra do Senhor, ele nos diz que este prisioneiro, que está longe da sua terra, ele será solto. E a Bíblia diz que se o Filho do Homem vos libertar, verdadeiramente sereis livre. O grande libertador é Jesus. Pelo poder do seu sangue, pela ação do seu espírito. Nesta hora, ele tem pressa. Depressa será solto. Jesus tem pressa em te salvar. Jesus tem pressa em te resgatar. Muitas vezes o homem, ele fica postergando. Não, amanhã, quem sabe um dia. Mas sabe de uma coisa, Jesus te ama e quer te salvar hoje. E a palavra do Senhor também nos diz, e não morrerá na caverna. Caverna fala da escuridão, das trevas. Jesus disse, eu sou a luz do mundo. Quem me segue não andará em trevas. Esta luz que é Jesus, esta luz

0: salvadora. Ela resplandece nessa última hora para retirar o homem das trevas, da perdição do pecado e colocar o homem na sua maravilhosa luz. E o texto da palavra do Senhor diz assim: e o seu pão lhe não faltará. É um Deus que liberta, que tira o homem das trevas e agora sustenta o homem. Jesus também nos disse: eis que estarei convosco todos os dias até a consumação dos séculos. Para você não faltará o pão da vida, não faltará o alimento para a sua alma, pois Jesus estará presente todos os dias para te guardar, para te proteger, para te sustentar. Essa é a palavra que o Senhor tem para o nosso coração. Abra o seu coração, entregue a sua vida a Jesus e tudo vai mudar. Deus abençoe a todos. A paz do Senhor Jesus.
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1: A Anvisa revogou uma série de resoluções e medidas preventivas que proibiam a comercialização e a propaganda de medicamentos nas plataformas iFood, Mercado Livre, Submarino e Americanas. No dia 6 desse mês, a Anvisa já havia revogado a proibição da comercialização e da propaganda de medicamentos na plataforma Shopee. No comunicado, a Anvisa destacou que a aplicação da Lei 15.357/26, que passou a permitir que farmácias regularmente licenciadas contratem canais digitais e plataformas de comércio eletrônico para logística e entrega de medicamentos aos consumidores, depende de regulamentação específica a ser editada pela própria agência. O Ministério da Saúde iniciou nesta semana uma estratégia desenvolvida em parceria com o Serviço Federal de Processamento de Dados, o SERPRO, para ampliar a soberania digital sobre a infraestrutura que sustenta dados, sistemas de serviços digitais de saúde. A pasta informou que o Brasil deve se tornar um dos únicos países com soberania sobre dados públicos do setor e que, pela primeira vez, dados do SUS serão armazenados e processados em território nacional, submetidos exclusivamente à legislação brasileira, inclusive à Lei Geral de Proteção de Dados. Com a nuvem soberana, o Ministério da Saúde garante capacidade pública para sustentar o SUS digital, com menor risco de interrupção de serviços, com mais proteção aos dados.
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3: Impulso, comparação e ansiedade quebram mais pessoas do que crises econômicas, você sabia? A Bíblia fala muito sobre domínio próprio. Educação financeira também é disciplina emocional.

0: Dica prática: evite decisões financeiras quando estiver emocionalmente abalado ou muito empolgado. A calma protege o bolso. Lembre-se sempre: quem planeja tem futuro, quem não planeja tem destino.
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1: Motoristas que pretendem adesivar veículos com propaganda eleitoral ou utilizá-los em atividades de campanha nas eleições deste ano devem informar previamente a seguradora para evitar problemas em caso de sinistro. O alerta da Federação Nacional de Seguros Gerais. Segundo a Comissão de Seguro Auto, a adesivação com material eleitoral e o uso do automóvel em atividades de campanha podem ser considerados pelas seguradoras como aumento de risco devido à maior exposição a acidentes, vandalismo e circulação em eventos públicos. O uso do veículo para fins publicitários ou de apoio a campanhas eleitorais torna-o mais exposto a acidentes, roubo e até vandalismo, e isso leva à necessidade de adequação do contrato de seguro. As seguradoras argumentam que a utilização do carro para transporte de material de campanha, deslocamento de equipes ou atividades de apoio altera as condições avaliadas quando o contrato foi firmado. Como evitar então a perda da cobertura? Informar a seguradora antes de adesivar o veículo, comunicar qualquer mudança na utilização do carro durante a campanha eleitoral, consultar o corretor de seguro antes de prestar serviço a candidatos ou partidos, solicitar um endosso para registrar formalmente a alteração na policy, quando necessário, conferir quais danos e situações estão excluídos da cobertura contratada. A Federação Nacional de Seguros Gerais esclarece que adesivos de pequeno porte em veículos de passeio sem alteração de utilização não comprometem a cobertura do seguro.
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3: A aposentadoria não começa aos 60 anos. A aposentadoria começa quando você organiza o hoje. Adiar custa caro. O tempo é o maior aliado de quem planeja. Dinheiro no tempo, chamado juros compostos, são algo precioso demais para se abrir mão. Dica prática: comece com pouco, mas comece cedo. O tempo compensa o baixo valor investido. Lembre-se sempre: quem planeja tem futuro. Quem não planeja tem destino.
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7: Olá, ouvintes da Rádio Manaim. Eu sou Andréia Talma e vamos conversar com a doutora em educação, Késia Nunes. O tema de hoje é: a educação infantil possui divisões? Como elas podem auxiliar no desenvolvimento das crianças?
8: Nós saudamos a todos os ouvintes com a paz do Senhor Jesus. Andréia, uma das orientações mais importantes para a educação brasileira é a Lei de Diretrizes e Bases da Educação Nacional, a LDB de 1996. Ela define que a educação brasileira é composta por dois níveis, a educação básica e o ensino superior. A educação básica é dividida em três etapas: a educação infantil, o ensino fundamental e o ensino médio. Então, a primeira etapa da educação básica é a educação infantil. E ela possui divisões, sim, se organiza em dois grupos: creches, para bebês e crianças de 0 a 3 anos, e pré-escola, para crianças de 4 e 5 anos de idade. E o que as crianças aprendem na creche com 0 a 3 anos? Muitos conhecimentos e experiências.

0: adequados para o seu tempo e para suas diferentes linguagens, corporal, visual, artística e expressiva. Tudo mediado pelas brincadeiras e interações. Nessa idade, o ensino não é obrigatório, então o número de vagas oferecido no ensino público pelas prefeituras é muito pequeno. Mas, estando matriculados, é obrigação da família garantir que elas frequentem as escolas para não perderem suas vagas. Atenção a isso. E o que as crianças aprendem na pré-escola? De 4 e 5 anos de idade. Nessa idade, o ensino é obrigatório. E a organização é para que elas conquistem ainda mais autonomia e fortaleçam os conhecimentos escolarizados. Irmãos, pesquisas longitudinais internacionais mostram o impacto da pré-escola na vida escolar e no sucesso profissional, especialmente quando essas questões estão associadas a um ambiente econômico e familiar que valorizam uma parceria íntima com a escola. Convidamos você que nos ouve a conhecer um pouco mais sobre esses temas na playlist do grupo Organização e Método, disponível no canal do YouTube da Igreja Cristã Maranata. Obrigada, Andréia, pelo convite precioso. A paz do Senhor Jesus.
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2: A partir dos 40 anos de idade, alguns fatores de risco para doenças vasculares passam a exigir acompanhamento mais próximo. Hipertensão, diabetes, colesterol elevado, sedentarismo e histórico familiar podem afetar a circulação mesmo quando ainda não provocam sintomas. O avanço da idade por si só não significa que uma pessoa terá problemas vasculares. Além dessas condições para as mulheres, a chegada da menopausa representa outra fase de atenção. A redução dos níveis de estrogênio pode estar associada a alterações na pressão arterial, no colesterol e na distribuição da gordura corporal, fatores que interferem na saúde cardiovascular. Entre as doenças que merecem atenção está a trombose venosa profunda, caracterizada pela formação de um coágulo em uma veia profunda, geralmente nas pernas. Estimativas da Sociedade Brasileira de Angiologia e de Cirurgia Vascular apontam uma incidência

0: De cerca de 30 casos de trombose venosa profunda por 100 mil pessoas ao ano entre 25 e 35 anos. Depois dos 40, o risco pode ser influenciado pela combinação da idade com outros fatores. Cirurgias, períodos prolongados de mobilidade, câncer, obesidade, uso de determinados medicamentos e histórico pessoal ou familiar de trombose estão entre as situações que podem aumentar a probabilidade do problema.
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1: O IFES, Instituto Federal do Espírito Santo, abriu inscrições para 4.443 vagas em cursos técnicos de graça. Os aprovados vão começar a estudar no primeiro semestre de 2027. Os interessados podem se inscrever apenas pelo site do Instituto Federal do Espírito Santo. As chances estão distribuídas por 3 editais que teve oportunidades para cursos técnicos integrados ao ensino médio e cursos concomitantes e subsequentes ao ensino médio e integrados à educação dos jovens e adultos do EJA. Para os cursos do EJA não é cobrada taxa e as inscrições podem ser feitas até o dia 27 de outubro deste ano. No caso dos dois outros editais, o prazo de inscrição vai até o dia 9 de setembro deste ano. A taxa é de R$ 85,00 para os cursos técnicos integrados e de R$ 30,00 para os concomitantes e subsequentes. O IFES reserva no mínimo metade das vagas para ações afirmativas, as chamadas cotas, destinadas a estudantes que cursaram integralmente o ensino fundamental em escolas públicas com subdivisões baseadas em rendas e critérios étnicos, raciais, pretos, pardos, indígenas e quilombolas, além de vagas para pessoas com deficiência. As oportunidades são para Alegre, Aracruz, Barra São Francisco, Cachoeira Pimirim, Cariacica, Centro Serrano, Colatina, Guarapari, Ibatiba, Itapina, Linhares, Montanha, Nova Venécia, Piúma, Presidente Kennedy, Santa Teresa, São Mateus, Serra, Venda Nova do Imigrante, Viana, Vila Velha e Vitória.
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3: Seguro é sobre renda, tratamento e continuidade. A palavra seguro do latim, ela é securus, que é afastar o medo e o perigo. É sobre proteger quem depende de você. Jesus cuidava das pessoas antes da necessidade virar desespero. A nossa dica prática de hoje é: proteção não deve ser vista como gasto, mas sim como base do seu planejamento. E lembre-se sempre, quem planeja tem futuro, quem não planeja tem destino.
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1: Quem chega a um curral de um sítio em Rio Novo do Sul, no sul do Espírito Santo, pode se deparar com uma cena diferente. Além do mugido das vacas, a música tocando. O rádio faz parte da rotina da propriedade há cerca de 30 anos. E atualmente são 32 vacas em produção de leite. E o dono garante que a música faz diferença na produtividade. A média por animal é de 280 a 300 litros de leite por semana. A música não é apenas uma companhia para as vacas durante o manejo, segundo os zootecnistas.

0: distância atua nos alvéolos da glândula mamária, fazendo com que eles se contraiam e facilitem a saída do leite durante a ordenha.
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3: Orçamento em dia é liberdade. Quando o dinheiro está organizado, a mente descansa. Lucas 14, 28 fecha esse ciclo. Quem calcula antes, constrói melhor. Orçamento em dia não é prisão. Pelo contrário, é liberdade, é mente tranquila, é família feliz, alegre, porque tem tranquilidade no dia a dia. E lembre-se sempre, quem planeja tem futuro. Quem não planeja tem destino.
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0: Senhoras e Jesus, louvado seja o nome do Senhor. Olha, não tivemos hoje o quadro Cuidando da Família. Nossa querida irmã Mara Verzinhassi está em um curso, né? Ela está, nossa querida irmã Mara Verzinhassi está, vamos dizer assim, adquirindo mais e mais conhecimentos, né? Podemos dizer assim, né? Está estudando para ter mais conhecimento para dividir com os queridos e amados amigos e irmãos. Na próxima semana, ela vai voltar com um programa maravilhoso aqui na programação da Rádio Maranhão.
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saudamos todos com a paz do Senhor Jesus. A palavra do Senhor para nós está no Evangelho segundo Lucas, capítulo 11. Leremos a partir do verso 5. Disse-lhes também: qual de vós terá um amigo? E se for procurá-lo à meia-noite e lhe disser: amigo, empresta-me 3 pães. Pois que um amigo me chegou à minha casa, vindo de caminho, e não tenho que apresentar-lhe. Verso 9. E eu vos digo a vós: pedi e dar-se-vos-á, buscai e achareis, batei e abrir-se-vos-á. O Senhor Jesus está nos ensinando que devemos insistir na oração, que devemos buscar a Deus com um coração perseverante, um coração constante, um coração firme, sem desistir. E aqui o Senhor Jesus conta a parábola de um amigo que vai à casa de outro. E nessa parábola o Senhor Jesus apresenta a seguinte situação:

Amigo, recebe um hóspede na sua casa e não tem nada para dar para esse hóspede. Esse hóspede chega de viagem, faminto, e era até uma ordenança da lei que o povo de Israel deveria ser um povo hospitaleiro, amoroso, sempre servir com amor, mas esse anfitrião não tinha nada. Então ele vai à casa do seu amigo à meia-noite e bate à porta. Meu amigo, me empresta 3 pães. Eu estou com visita em casa. Recebi um amigo de viagem e ele está faminto e eu não tenho nada para dar ao meu amigo. Eu não tenho nada para o hóspede que está na minha casa. Aflito, faminto, vindo de uma jornada. É muito bom quando nós temos um vizinho ou um amigo para nos ajudar. Até comum nos nossos dias, especialmente em algumas regiões, no Brasil mesmo, você ir à casa de um vizinho, você pode me emprestar uma ferramenta? Você poderia me. Está faltando na minha casa um açúcar, um leite? Você pode me emprestar? Depois eu te devolvo. Ou até em alguma situação mais grave, você precisa levar alguém ao hospital e você não tem carro, por exemplo, não tem um recurso. Olha, por favor, me socorre. Eu estou com meu familiar passando mal. Será que você pode me emprestar o carro para eu levar ao hospital? Não, eu mesmo te levo. Vamos juntos. É bom ter um amigo por perto. É bom quando você tem como vizinho uma pessoa que estende a mão para te ajudar. Mas, naturalmente, nenhum amigo é perfeito. Sempre tem aquele dia que você vai lá, bate a porta. Olha, hoje eu não vou poder te ajudar, porque aqui em casa também está em falta. Olha, dessa vez, infelizmente, eu não posso te ajudar porque eu também não tenho. Essa é a nossa maior alegria, porque Jesus é o nosso melhor amigo. E Jesus é aquele amigo que está sempre ao nosso lado. Ele sempre estende a mão quando nós precisamos. E esse amigo tem tudo. Sempre que nós batemos a porta dele, ele estende a mão para nos ajudar. Sempre que nós clamamos por ele é generoso, ele é amoroso, ele é rico em bênçãos. Vejam aqui, os irmãos, ele foi à meia-noite batendo na porta do amigo. A Bíblia chega a mencionar, o horário não era adequado. Imagina alguém bater a sua porta à meia-noite, ou te ligar à meia-noite, tem que ser algo muito urgente. O nosso melhor amigo, o Senhor Jesus, ele não dorme. Você pode bater a porta dele a hora que você precisar. Pode ser à meia-noite, pode ser às 3 horas da manhã. Ele está pronto a nos socorrer. Quando falta algo na nossa casa e você vai lá no vizinho, no amigo, você pode me emprestar, pode me ajudar? Há sempre aquele momento que ele não pode. Olha, isso aqui realmente eu também não tenho. Está faltando aqui em casa também. Há muitas coisas que o homem não pode fazer por nós. E são nessas horas que nós devemos bater a porta certa. Nós devemos clamar àquele que tem tudo, aquele nosso vizinho, aquele nosso melhor amigo, que é o Senhor Jesus. O que é que está faltando na sua casa? Está faltando paz, está faltando alegria, pode bater a porta dele. Clame pelo poder do sangue de Jesus. Jesus disse: tudo que pedires ao Pai em meu nome vos será concedido. Peça, clame, bata e a porta se abrirá. E aquele homem foi então pedir 3 pães. Me empresta 3 pães, porque eu tenho um hóspede da minha casa que está faminto, chegou de viagem. Sabe quem é esse hóspede que está aqui dentro da nossa casa, faminto, desesperado, que vem de uma longa jornada? É a nossa alma. Há uma alma dentro de nós clamando, faminta, e nós, como homens, não temos nada para dar à nossa alma. Nós não conseguimos saciar a fome, dessedentar a sede da nossa alma. Porque a nossa alma não se alimenta de coisas materiais.

alma que está clamando dentro de nós. Eu tenho fome, eu tenho sede, nós não conseguimos calar esse grito. É por isso que há muitos corações inquietos, pessoas desesperadas, aflitas, porque há uma alma dentro delas, nessa hora da noite, nesse momento de trevas. E naquela época os viajantes vinham em longas jornadas, sem se alimentar direito, comendo mal, sem um lugar para descansar. Há quanto tempo a sua alma não descansa? Há quanto tempo a sua alma não se alimenta da palavra de Deus? A Bíblia diz que haveriam dias, e são esses dias que nós vivemos, em que haveria uma fome, não de alimento especificamente, um alimento material, mas fome de ouvir a palavra de Deus. Há quanto tempo a sua alma não se alimenta? Há quanto tempo a sua alma não descansa? Você não vai conseguir suprir a sua alma. Mas nós temos um amigo, que nós podemos bater a porta dele. E aquele homem foi naquele pai de família que morava lá perto da sua casa, e ele foi lá e bateu a porta meia-noite: me empresta 3 pães. Eu tenho um hóspede faminto. Esse pai de família é o nosso Pai Celestial. Quando você bate a porta, ele abre a porta. E ele te dá o pão que vai alimentar a sua alma. Deus nos deu o pão, Deus nos deu o pão da vida. Jesus é o pão da vida. Jesus é o pão que desceu do céu e o Pai nos deu o pão para alimentar a nossa alma. Porque Deus amou o mundo de tal maneira que nos deu o seu Filho unigênito, para que todo aquele que nele crê não pereça, mas tenha a vida eterna. O Pai pode te dar o pão, Jesus, o pão da vida, que vai saciar a fome da sua alma e vai haver sossego dentro da sua casa, dentro do seu coração. Se alimente nesse momento da palavra de Deus. Se alimente nesse momento da oração, da comunhão com o Pai, da presença do Senhor Jesus. E nós vamos aqui já encerrar, lembrando de um momento na vida de Davi. Davi foi rei em Israel, é um personagem bíblico muito conhecido. Mas ele estava em um momento de grande vulnerabilidade, ele ainda não era rei, ele passava por perseguições, ele estava faminto, ele estava desesperado, e Davi então encontra-se com o sacerdote. Ele estava tão aflito que ele pede ao sacerdote: sacerdote, me dá 5 pães, mas se você não tiver, me dá o que você tiver à mão. Em outras palavras, estou tão faminto, estou tão desesperado, me dá qualquer coisa que possa preencher, que possa me alimentar. Há pessoas que estão tão famintas, há almas que estão tão desesperadas, que as pessoas estão fazendo isso. Me dá qualquer coisa para preencher. Qualquer coisa. Prazeres momentâneos. Relacionamentos vazios. Coisas até que não são boas, mas é a ânsia de preencher esse vazio que está dentro do coração, saciar a alma, mas nada disso é suficiente. O sacerdote disse a Davi: Davi, eu não tenho pão comum, Davi, eu não tenho qualquer coisa, eu só tenho o pão sagrado que fica lá no lugar santo, lá no tabernáculo de Deus. Deus não tem qualquer coisa para a sua vida, nem para a sua família. O que Deus tem para nós é algo especial, é o pão sagrado, é o pão que alimenta a nossa alma, é o pão que vai te trazer sentido de viver. Esse pão é Jesus, é o pão sagrado que vai tirar todo o desespero que está dentro do seu coração. Naquele dia, Davi comeu pão sagrado. Na parábola do Senhor Jesus, o Pai deu pão àquele homem. E hoje o Senhor Jesus está te entregando o pão da vida, que é a salvação em Cristo Jesus. Que Deus abençoe a todos, a paz do Senhor Jesus.

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1: Hoje eu vou te dar uma dica para cuidar do seu patrimônio. O síndico do seu prédio decidiu fazer uma grande reforma na fachada ou construir uma área de lazer sem consultar formalmente os moradores em assembleia? Saiba que o Código Civil estabelece aprovações obrigatórias para cada tipo de obra. Obras voluptuárias, que são aquelas para mero deleite, exigem voto de 2/3 dos condôminos. Já as obras úteis precisam da maioria absoluta. Sem a assembleia e o quórum correto, a cobrança da taxa extra é ilegal e pode ser anulada pelos moradores. Esse foi o seu Minuto Imobiliário. Se tiver dúvida, mande pra gente. Até a próxima!

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1: O voo experimental direto entre Vitória, no Espírito Santo, e Buenos Aires, previsto para outubro, já tem cerca de 70% das passagens vendidas. A operação terá aproximadamente 170 passageiros por trecho. O voo de ida está previsto para sair de Vitória no dia 17 de outubro, com retorno de Buenos Aires no dia 24. O voo foi planejado como uma operação experimental para medir a demanda pela ligação direta entre Espírito Santo e a Argentina. O resultado das vendas será utilizado pelo setor turístico para demonstrar às companhias aéreas que existe público interessado nessa rota. A operação de outubro não significa, porém, que a ligação entre Vitória e Buenos Aires será mantida de forma permanente. Ainda não há previsão de novos voos ou de uma frequência regular entre os dois destinos. A expectativa é que o interesse dos passageiros também estimule as operadoras de turismo a pressionar

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3: Neste ano, já foram confirmados 20 casos de febre maculosa no estado do Espírito Santo, com 12 óbitos. Equipes da Vigilância em Saúde estão realizando o levantamento das informações e adotando medidas previstas nos protocolos de vigilância e prevenção da doença. 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Ela pode apresentar desde quadros leves e atípicos até formas graves, com elevada taxa de letalidade. A doença é causada por bactérias.

0: E transmitida pela picada de carrapatos infectados. Os primeiros sinais da febre maculosa podem ser semelhantes aos de outras doenças, o que pode dificultar o diagnóstico nos primeiros dias. Entre os principais sintomas estão febre, dor de cabeça, náuseas e vômitos, diarreia, dor abdominal, dor muscular constante, inchaço e vermelhidão nas palmas das mãos e plantas dos pés. Em casos graves, a doença pode provocar complicações como gangrena, paralisia dos membros, que pode evoluir para insuficiência respiratória. A principal forma de prevenção é evitar o contato com carrapatos, principalmente em áreas de vegetação e locais onde esses animais podem estar presentes. Caso um carrapato esteja preso à pele, ele deve ser retirado com uma pinça, de forma cuidadosa e firme, sem apertá-lo ou esmagá-lo. Depois da retirada, a região deve ser higienizada com álcool, água e sabão.
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2: Nosso tema é perfil de investidor não é moda. Copiar investimento dos outros é um dos maiores erros financeiros. Cada pessoa tem renda, momento de vida e objetivos diferentes. A Bíblia diz que há caminhos que parecem bons, mas terminam mal. Dica prática: invista apenas naquilo que você entende e suporta emocionalmente. Planejamento respeita quem você é, o seu perfil, não a moda do momento. E lembre-se sempre: quem planeja tem futuro, quem não planeja tem destino.
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3: Olá, ouvintes da Rádio Manaim. Eu sou Andréia Talma e vamos conversar com o médico especialista em otorrinolaringologia e cirurgia cérvico-facial, o Dr. Albert Bitran. O tema de hoje é: como é o pós-operatório de cirurgia nasal?
4: Olá a todos, prazer estar aqui mais uma vez. O pós-operatório da cirurgia de nariz. Esse é o grande medo de todo mundo que pensa um dia em fazer uma cirurgia do nariz. Então nós temos aquela ideia que por muitos anos, eu mesmo quando comecei a operar, fazia isso muito, apesar de nem ser tão antigo assim, mas a cirurgia mudou muito nos últimos anos, mais recentemente. Então, já há alguns anos, há mais de 15 anos, mais ou menos, a gente não usa mais aquele tampão que se colocava no nariz. Então, antigamente a cirurgia de nariz era utilizado um tampão nasal e hoje, na maioria dos casos, a gente não utiliza mais o tampão. Porque hoje nós temos um recurso que é o vídeo, os endoscópios de nariz, que no momento da cirurgia a gente pode utilizar o auxílio do vídeo, você consegue identificar os pontos de sangramento, alguma coisa que ainda precisa cauterizar. Identificando isso, você não precisa mais colocar nenhum tipo de tampão no nariz. Então a pessoa sai sem o tampão e também, na maioria das vezes, a gente não coloca nenhum outro tipo de curativo ou qualquer coisa, todos são absorvíveis. Então o que se faz hoje na cirurgia de nariz, o pós-operatório, é nós utilizamos materiais que são absorvíveis, então eles vão ser absorvidos dentro do nariz, não utilizamos mais tampão, e o mais importante da cirurgia de nariz é aquele repouso que se faz no pós-operatório. Então o repouso, que não é um repouso longo, são 48 horas de repouso no leito, em casa, que hoje já é o suficiente para uma recuperação, para a pessoa voltar às suas atividades. Excetuando a atividade física, uma atividade física um pouquinho mais intensa, a gente pede um repouso um pouco maior, mas para voltar ao trabalho, de forma geral, depois de 48 horas a pessoa já está apta para voltar às suas atividades.
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1: O Cine Vitória no Espírito Santo intermediou entrevistas para 260 vagas em hospitais na última quarta-feira deste mês na Casa do Cidadão em Tararé. As oportunidades foram para unidades de Vitória e Vila Velha sem exigência de experiência comprovada na carteira de trabalho. As vagas foram oferecidas pelo Hospital Estadual de Urgência e Emergência São Lucas em Vitória e pelo Hospital Evangélico em Vila Velha. Houve também oportunidades para profissionais com diferentes níveis de formação e áreas de atuação. Segundo a Secretaria Municipal de Cidadania, Direitos Humanos e Trabalho de Vitória, a ação buscou aproximar trabalhadores e empresas. Foi destacado que as vagas atendem diferentes perfis profissionais e podem ser oportunidades para quem não possui experiência registrada em carteira. As vagas disponíveis foram para auxiliar de limpeza, técnico de enfermagem, auxiliar administrativo, maqueiro de hospital, técnico em hemoterapia, auxiliar de cozinha, técnico de laboratório hospitalar. Além da seleção, moradores de Vitória podem consultar outras oportunidades no site TrabalhaVix. A plataforma é atualizada constantemente, segundo informações divulgadas. Para buscar vagas, o candidato deve acessar o site e clicar em Exibir Mais Filtros e, em seguida, a plataforma permite consultar requisitos, atribuições e formas de candidatura ao clicar em Saiba Mais.
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3: Hoje vamos compartilhar uma dica muito importante. Você sabia que o lazer da dona de casa é fundamental para recarregar as energias e cuidar da saúde mental? A chave é separar momentos em que a obrigação fique em segundo plano, onde você encontra algum hobby que lhe agrade e lhe traga bem-estar. Exemplos: ler um livro, tomar um cafezinho com as amigas, caminhar na praia. Com dicas assim, você trará leveza para a sua rotina diária.
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1: Nós saudamos a todos com a paz do Senhor Jesus. Nós vamos ler a palavra do Senhor no livro do profeta Isaías, capítulo 51, verso 14. O exilado cativo depressa será solto, e não morrerá na caverna, e o seu pão lhe não faltará. Amados irmãos, nós estamos vivendo um momento de muita infelicidade no mundo, onde o homem não encontra resposta, muitas vezes, para a tristeza que há no seu coração. E por muitas vezes ele terceiriza os seus problemas, buscando sempre um culpado. Mas o texto lido aqui, ele fala do exilado, daquele que está preso, cativo. O exilado é aquele que foi tirado da sua terra, da sua origem, do meio do seu povo, e ele está aprisionado. E a maior prisão que existe chama-se pecado. O homem foi feito à imagem e semelhança de Deus. O homem recebeu de Deus aquilo que Deus tinha de mais precioso, que foi a vida eterna. Mas o pecado fez esta separação, tornando o homem um grande prisioneiro. E aí está a resposta para a tristeza, para todo abatimento que é de alma. Mas o texto da palavra do Senhor, ele nos diz que este prisioneiro, que está longe da sua terra, ele será solto. E a Bíblia diz que se o Filho do Homem vos libertar, verdadeiramente sereis livre. O grande libertador é Jesus. Pelo poder do seu sangue, pela ação do seu espírito. Nesta hora, ele tem pressa. Depressa será solto. Jesus tem pressa em te salvar. Jesus tem pressa em te resgatar. Muitas vezes o homem, ele fica postergando. Não, amanhã, quem sabe um dia. Mas sabe de uma coisa, Jesus te ama e quer te salvar hoje. E a palavra do Senhor também nos diz: e não morrerá na caverna. Caverna fala da escuridão, das trevas. Jesus disse: eu sou a luz do mundo. Quem me segue não andará em trevas. Esta luz que é Jesus, esta luz salvadora, ela resplandece nessa última hora para retirar o homem das trevas, da perdição do pecado, e colocar o homem na sua maravilhosa luz. E o texto da palavra do Senhor diz assim: e o seu pão lhe não faltará. É um Deus que liberta, que tira o homem das trevas e agora sustenta o homem. Jesus também nos disse: eis que estarei convosco todos os dias até a consumação do século. Para você não faltará o pão da vida, não faltará o alimento para a sua alma, pois Jesus estará presente todos os dias para te guardar, para te proteger, para te sustentar. Essa é a palavra que o Senhor tem para o nosso coração. Abra o seu coração, entregue a sua vida a Jesus e tudo vai mudar. Deus abençoe a todos. A paz do Senhor Jesus.
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1: Pesquisadores brasileiros estão recrutando voluntários desde o fim do ano passado para testes com a primeira polipílula brasileira contra acidentes vasculares cerebrais, ou AVC, e outras doenças cardiovasculares. O objetivo é reunir 8,5 mil participantes que serão acompanhados por entre 3 a 4 anos. A polipílula é uma combinação da rosuvastatina 10mg contra o colesterol, com dois remédios contra a pressão alta, a valsartana 80mg e amlodipina 5mg. A apresentação permite que eles sejam ingeridos conjuntamente. Considerada bem sucedida, a primeira fase de testes em humanos envolveu 370 pessoas em Porto Alegre, no Rio Grande do Sul, entre 2020 e 2023. A pesquisa é conduzida pelo Hospital Moinho de Vento, da capital gaúcha, em parceria com o Ministério da Saúde, por meio do Programa de Apoio ao Desenvolvimento Institucional do Sistema Único de Saúde, o SUS. A coordenação do estudo é da neurologista Sheila Martins, chefe do Serviço de Neurologia e Neurocirurgia do Hospital Moinho de Vento. Os participantes precisam ser pessoas com idades entre 50 e 75 anos que nunca tiveram AVC ou infarto e que não façam uso de medicamentos para colesterol, hipertensão ou diabetes. A participação é gratuita e inclui acompanhamento médico periódico por equipe especializada.
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3: Impulso, comparação e ansiedade quebram.

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O louvor Vitórias veio através de um sonho que um irmão da Igreja Cristã Maranata de Pirapora, Minas Gerais, teve no ano de 2001. A experiência desse irmão se deu no sonho que ele teve, onde ele via muitos irmãos numa jornada. Alguns começavam a ficar para trás, achando que não chegariam ao lugar desejado, quando era dada uma palavra para não desistirem. De repente, anjos traziam do céu faixas, onde estavam escritos alguns lemas dados às igrejas nos anos passados. Nada nos faltou. Deus proverá. Guarda o que tens para que ninguém tome a tua coroa. E tudo se fez novo. As forças eram renovadas, pois nos lembrávamos das vitórias. E ainda, os anjos tocavam a introdução com trombetas. O nosso irmão acordou às 3 horas da manhã e escreveu tudo o que se passava no sonho, letra e música.

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2: O SUS, Sistema Único de Saúde, incluiu a partir deste mês o teste imunoquímico fecal na tabela de procedimentos disponíveis aos pacientes da rede. Portaria publicada no Diário Oficial da União destaca que o exame que pesquisa sangue oculto nas fezes será destinado exclusivamente ao rastreamento bienal de câncer colorretal em homens e mulheres assintomáticos com idades entre 50 e 75 anos. O texto reforça que o procedimento não se destina à investigação diagnóstica de indivíduos sintomáticos ou com suspeita clínica de câncer. Em maio deste ano, o Ministério já havia anunciado a inclusão do teste em um novo protocolo para rastreamento do câncer colorretal. Dados indicam que o FIT, o teste imunoquímico fecal, apresenta sensibilidade entre 85% e 92% para identificar possíveis alterações. Além disso, o procedimento pode ampliar o acesso de mais de 40 milhões de brasileiros à prevenção e à detecção precoce da doença. Atualmente, o câncer colorretal é o segundo tipo de câncer mais frequente no Brasil, excluindo os tumores de pele não melanoma. A estimativa do Instituto Nacional do Câncer, o INCA, para cada ano do triênio 2026-2028 é de 53,8 mil novos casos de câncer colorretal no Brasil. O FIT é um exame de fezes que detecta pequenas quantidades de sangue oculto invisíveis a olho nu, que podem ser sinal de pólipos, lesões pré-cancerígenas ou câncer no intestino.
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5: A aposentadoria não começa aos 60 anos. A aposentadoria começa quando você organiza o hoje. Adiar custa caro. O tempo.

0: tempo é o maior aliado de quem planeja. Dinheiro no tempo, chamado juros compostos, são algo precioso demais para se abrir mão. Dica prática: comece com pouco, mas comece cedo. O tempo compensa o baixo valor investido. Lembre-se sempre: quem planeja tem futuro, quem não planeja tem destino.
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1: Trabalhadores nascidos em novembro e dezembro que ganharam até R$ 2.700 por mês com carteira assinada em 2024 começaram a receber o último lote do abono salarial de 2026. Serão liberados 5,2 bilhões para cerca de 4,1 milhões de beneficiários. O valor do benefício varia de R$ 136 a R$ 1.621, conforme a quantidade de meses trabalhados no ano base 2024. Com o pagamento deste lote, o calendário do abono salarial referente ao ano base 2024 chega ao fim, os valores ficarão disponíveis para saques até 30 de dezembro deste ano. A Anvisa determinou a apreensão e proibiu a comercialização, distribuição, fabricação, propaganda e o uso de 12 produtos de limpeza que eram vendidos ou fabricados sem regularização sanitária. A medida foi publicada no Diário Oficial da União no dia 12 deste mês de agosto. Entre os itens proibidos estão alvejantes, tiramanchas e soluções à base de percarbonato de sódio. Segundo a agência, todos os produtos eram comercializados, expostos à venda ou fabricados sem regularização sanitária e por empresas sem autorização de funcionamento para fabricação. A resolução determina a retirada dos produtos de circulação e proíbe também sua propaganda e uso. As medidas valem para todos os lotes dos 12 produtos. A resolução entrou em vigor na data da sua publicação.
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3: Olá, ouvintes! Hoje vou compartilhar dicas práticas para montar uma mesa posta que vai deixar suas refeições em família ainda mais especiais. Comece com uma toalha ou um jogo americano, que combine com a sua decoração. Uma boa base faz toda a diferença. Coloque o prato principal no centro do lugar e, se for usar, o prato de sobremesa em cima. Isso organiza e embeleza a mesa. À esquerda do prato, posicione o garfo e à direita, a faca com a lâmina voltada para o prato. Se for usar colher, coloque na direita da faca. As taças ficam sempre acima da faca, sempre do lado direito. Você pode usar os copos no dia a dia. Finalize com um guardanapo de tecido, que pode ser dobrado de uma forma criativa e colocado sobre o prato ou ao lado. Com essa dica simples, você transforma qualquer refeição em um momento especial. Experimente e veja alegria na sua mesa. Até a próxima!
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1: A Anvisa revogou uma série de resoluções e medidas preventivas que proibiam a comercialização e a propaganda de medicamentos nas plataformas iFood, Mercado Livre, Submarino e Americanas. No dia 6 desse mês, a Anvisa já havia revogado a proibição da comercialização e da propaganda de medicamentos na plataforma Shopee. No comunicado, a Anvisa destacou que a aplicação da Lei 15.357/26, que passou a permitir que farmácias regularmente licenciadas contratem canais digitais e plataformas de comércio eletrônico para logística e entrega de medicamentos aos consumidores, depende de regulamentação específica a ser editada pela própria agência. O Ministério da Saúde iniciou nesta semana uma estratégia desenvolvida em parceria com o Serviço Federal de Processamento de Dados, o SERPRO, para ampliar a soberania digital sobre a infraestrutura que sustenta dados e sistemas de serviços digitais de saúde. A pasta informou que o Brasil deve se tornar um dos únicos países com soberania sobre dados públicos do setor e que, pela primeira vez, dados do SUS serão armazenados e processados em território nacional, submetidos exclusivamente à legislação brasileira, inclusive à Lei Geral de Proteção de Dados. Com a nuvem soberana, o Ministério da Saúde garante capacidade pública para sustentar o SUS digital, com menor risco de interrupção de serviços, com mais proteção aos dados.
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3: Olá, ouvintes! Que prazer estar aqui com vocês compartilhando dicas sobre a mesa posta. Como podemos preparar uma linda mesa posta para o nosso café da manhã? Para isto, precisamos planejar tudo hoje, para facilitar e otimizar o nosso tempo.

0: Primeiro, planeje mentalmente o que irá servir. Exemplo, pães, frutas, leite, suco, bolo ou outra coisa que queira adicionar. Para melhor organização, separe as frutas e já deixe-as picadas em uma vasilha com boa vedação, na geladeira, pois quando amanhecer, você irá apenas colocar a mesa em travessas. Antes de dormir, já deixe a mesa posta pronta, com o jogo americano, as louças posicionadas e os talheres. Ao acordar, irá apenas comprar os pães e fazer o café. Sendo assim, você terá mais leveza e harmonia, sem ficar correndo contra o tempo. Faça disso um hábito. Com essas dicas simples, você transforma qualquer refeição em um momento especial.
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1: Hoje eu vou te dar uma dica para cuidar do seu patrimônio. O síndico do seu prédio decidiu fazer uma grande reforma na fachada ou construir uma área de lazer sem consultar formalmente os moradores em assembleia? Saiba que o Código Civil estabelece aprovações obrigatórias para cada tipo de obra. Obras voluptuárias, que são aquelas para mero deleite, exigem voto de 2/3 dos condôminos. Já as obras úteis precisam da maioria absoluta. Sem a assembleia e o quórum correto, a cobrança da taxa extra é ilegal e pode ser anulada pelos moradores. Esse foi o seu Minuto Imobiliário. Se tiver dúvida, mande pra gente. Até a próxima!

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1: Hoje eu vou te dar uma dica para cuidar do seu patrimônio. O síndico do seu prédio decidiu fazer uma grande reforma na fachada ou construir uma área de lazer sem consultar formalmente os moradores em assembleia? Saiba que o Código Civil estabelece aprovações obrigatórias para cada tipo de obra. Obras voluptuárias, que são aquelas para mero deleite, exigem voto de 2/3 dos condôminos. Já as obras úteis precisam da maioria absoluta. Sem a assembleia e o quórum correto, a cobrança da taxa extra é ilegal e pode ser anulada pelos moradores. Esse foi o seu Minuto Imobiliário. Se tiver dúvida, mande pra gente. Até a próxima!
2: Saudamos todos com a paz do Senhor Jesus. A palavra do Senhor para nós está no Evangelho segundo Lucas, capítulo 11. Leremos

a partir do verso 5. Disse-lhes também: Qual de vós terá um amigo, e se for procurá-lo à meia-noite e lhe disser: Amigo, empresta-me 3 pães? Pois que um amigo me chegou à minha casa, vindo de caminho, e não tenho que apresentar-lhe. Verso 9. E eu vos digo a vós: pedi e dar-se-vos-á, buscai e achareis, batei e abrir-se-vos-á. O Senhor Jesus está nos ensinando que devemos insistir na oração, que devemos buscar a Deus com um coração perseverante, um coração constante, um coração firme, sem desistir. E aqui o Senhor Jesus conta a parábola de um amigo que vai à casa de outro. E nessa parábola, o Senhor Jesus apresenta a seguinte situação: um amigo recebe um hóspede na sua casa e não tem nada para dar para esse hóspede. Esse hóspede chega de viagem, faminto, e era até uma ordenança da lei que o povo de Israel deveria ser um povo hospitaleiro, amoroso, sempre servir com amor, mas esse anfitrião não tinha nada. Então ele vai à casa do seu amigo à meia-noite e bate à porta: Meu amigo, me empresta 3 pães, eu estou com visita em casa, recebi um amigo de viagem. E ele está faminto, eu não tenho nada para dar ao meu amigo. Eu não tenho nada para o hóspede que está na minha casa, aflito, faminto, vindo de uma jornada. É muito bom quando nós temos um vizinho ou um amigo para nos ajudar. Até comum nos nossos dias, especialmente em algumas regiões, no Brasil mesmo, você ir à casa de um vizinho: você pode me emprestar uma ferramenta? Você poderia me... Está faltando na minha casa um açúcar, um leite? Você pode me emprestar? Depois eu te devolvo. Ou até em alguma situação mais grave, você precisa levar alguém ao hospital e você não tem carro, por exemplo, não tem um recurso. Olha, por favor, me socorre. Eu estou com meu familiar passando mal. Será que você pode me emprestar o carro para eu levar ao hospital? Não, eu mesmo te levo. Vamos juntos. É bom ter um amigo por perto. É bom quando você tem como vizinho uma pessoa que estende a mão para te ajudar. Mas, naturalmente, nenhum amigo é perfeito. Sempre tem aquele dia que você vai lá, bate a porta: Olha, hoje eu não vou poder te ajudar, porque aqui em casa também está em falta. Olha, dessa vez, infelizmente, eu não posso te ajudar porque eu também não tenho. Essa é a nossa maior alegria, porque Jesus é o nosso melhor amigo. E Jesus é aquele amigo que está sempre ao nosso lado. Ele sempre estende a mão quando nós precisamos. E esse amigo tem tudo. Sempre que nós batemos a porta dele, ele estende a mão para nos ajudar. Sempre que nós clamamos por ele é generoso, ele é amoroso, ele é rico em bênçãos. Vejam aqui os irmãos, ele foi à meia-noite bater na porta do amigo. A Bíblia chega a mencionar: o horário não era adequado. Imagina alguém bater a sua porta à meia-noite, ou te ligar à meia-noite, tem que ser algo muito urgente. O nosso melhor amigo, o Senhor Jesus, ele não dorme. Você pode bater a porta dele a hora que você precisar. Pode ser à meia-noite, pode ser às 3 horas da manhã. Ele está pronto a nos socorrer. Quando falta algo na nossa casa e você vai lá no vizinho, no amigo: Você pode me emprestar? Pode me ajudar? Há sempre aquele momento que ele não pode: Olha, isso aqui realmente eu também não tenho, está faltando aqui em casa também. Há muitas coisas que o homem não pode fazer por nós. E são nessas horas que nós devemos bater a porta certa.

nós devemos clamar aquele que tem tudo, aquele nosso vizinho, aquele nosso melhor amigo, que é o Senhor Jesus. O que é que está faltando na sua casa? Está faltando paz? Está faltando alegria? Pode bater a porta dele. Clame pelo poder do sangue de Jesus. Jesus disse: tudo que pedires ao Pai em meu nome vos será concedido. Peça, clame, bata e a porta se abrirá. E aquele homem foi então pedir 3 pães. Me empresta 3 pães, porque eu tenho um hóspede da minha casa que está faminto, chegou de viagem. Sabe quem é esse hóspede? Que está aqui dentro da nossa casa, faminto, desesperado, que vem de uma longa jornada, é a nossa alma. Há uma alma dentro de nós clamando, faminta, e nós, como homens, não temos nada para dar à nossa alma. Nós não conseguimos saciar a fome, dessedentar a sede da nossa alma, porque a nossa alma não se alimenta de coisas materiais. Essa alma que está clamando dentro de nós: eu tenho fome, eu tenho sede. Nós não conseguimos calar esse grito. É por isso que há muitos corações inquietos, pessoas desesperadas, aflitas, porque há uma alma dentro delas, nessa hora da noite, nesse momento de trevas. E naquela época, os viajantes vinham em longas jornadas, sem se alimentar direito, comendo mal, sem um lugar para descansar. Há quanto tempo a sua alma não descansa? Há quanto tempo a sua alma não se alimenta da palavra de Deus? A Bíblia diz que haveriam dias, e são esses dias que nós vivemos, em que haveria uma fome, não de alimento especificamente, um alimento material, mas fome de ouvir a palavra de Deus. Há quanto tempo a sua alma não se alimenta? Há quanto tempo a sua alma não descansa? Você não vai conseguir suprir a sua alma. Mas nós temos um amigo, que nós podemos bater a porta dele. E aquele homem foi naquele pai de família que morava lá perto da sua casa, e ele foi lá e bateu a porta à meia-noite: me empresta 3 pães. Eu tenho um hóspede faminto. Esse pai de família é o nosso Pai Celestial. Quando você bate a porta, ele abre a porta. E ele te dá o pão que vai alimentar a sua alma. Deus nos deu o pão, Deus nos deu o pão da vida. Jesus é o pão da vida. Jesus é o pão que desceu do céu, e o Pai nos deu o pão para alimentar a nossa alma. Porque Deus amou o mundo de tal maneira que nos deu o seu Filho unigênito, para que todo aquele que nele crê não pereça, mas tenha a vida eterna. O Pai pode te dar o pão, Jesus, o pão da vida, que vai saciar a fome da sua alma, e vai haver sossego dentro da sua casa, dentro do seu coração. Se alimente nesse momento da palavra de Deus. Se alimente nesse momento da oração, da comunhão com o Pai, da presença do Senhor Jesus. E nós vamos aqui já encerrar, lembrando de um momento na vida de Davi. Davi foi rei em Israel, é um personagem bíblico muito conhecido. Mas ele estava em um momento de grande vulnerabilidade, ele ainda não era rei, ele passava por perseguições, ele estava faminto, ele estava desesperado, e Davi então encontra-se com um sacerdote. Ele estava tão aflito que ele pede ao sacerdote: sacerdote, me dá 5 pães, mas se você não tiver, me dá o que você tiver à mão. Em outras palavras: estou tão faminto, estou tão desesperado, me dá qualquer coisa que possa preencher, que possa me alimentar. Há pessoas que estão tão famintas, há almas que estão tão desesperadas, que as pessoas estão fazendo isso. Me dá qualquer coisa para preencher. Qualquer coisa. Prazeres momentâneos. Relacionamentos vazios. Coisas até que não são boas, mas é a ânsia de preencher esse vazio que está dentro do coração. Saciar a alma, mas nada disso é suficiente. O sacerdote disse a Davi: Davi, eu não tenho pão comum, Davi, eu não tenho qualquer coisa, eu só tenho pão.

um sagrado que fica lá no lugar santo, lá no tabernáculo de Deus. Deus não tem qualquer coisa para a sua vida nem para a sua família. O que Deus tem para nós é algo especial. É o pão sagrado. É o pão que alimenta a nossa alma. É o pão que vai te trazer sentido de viver. Esse pão é Jesus. É o pão sagrado que vai tirar todo o desespero que está dentro do seu coração. Naquele dia, Davi comeu o pão sagrado. Na parábola do Senhor Jesus, o Pai deu pão àquele homem e hoje o Senhor Jesus está te entregando o pão da vida, que é a salvação em Cristo Jesus. Que Deus abençoe a todos. A paz do Senhor Jesus.

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2: Motoristas que pretendem adesivar veículos com propaganda eleitoral ou utilizá-los em atividades de campanha nas eleições deste ano devem informar previamente a seguradora para evitar problemas em caso de sinistro. O alerta da Federação Nacional de Seguros Gerais. Segundo a Comissão de Seguro Auto, a adesivação com material eleitoral e o uso do automóvel em atividades de campanha podem ser considerados pelas seguradoras como aumento de risco devido à maior exposição a acidentes.

0: vandalismo e circulação em eventos públicos. O uso do veículo para fins publicitários ou de apoio a campanhas eleitorais torna-o mais exposto a acidentes, roubo e até vandalismo, e isso leva à necessidade de adequação do contrato de seguro. As seguradoras argumentam que a utilização do carro para transporte de material de campanha, deslocamento de equipes ou atividades de apoio altera as condições avaliadas quando o contrato foi firmado. Como evitar então a perda da cobertura? Informar a seguradora antes de adesivar o veículo. Comunicar qualquer mudança na utilização do carro durante a campanha eleitoral. Consultar o corretor de seguros antes de prestar serviço a candidatos ou partidos. Solicitar um endosso para registrar formalmente a alteração na apólice, quando necessário. Conferir quais danos e situações estão excluídos da cobertura contratada. A Federação Nacional de Seguros Gerais esclarece que adesivos de pequeno porte em veículos de passeio sem alteração de utilização não comprometem a cobertura do seguro.
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2: Nosso tema, liderança é responsabilidade. Existe uma confusão perigosa dentro das empresas. Confundir ser líder com ser amigo. Liderança não é agradar todo mundo, é garantir resultado coletivo. Quando o empresário evita conversa difícil, ele não está sendo bondoso, ele está sendo omisso. Quando tolera atraso constante, baixa performance, metas não cumpridas, ele está ensinando que padrão baixo é aceitável. E padrão baixo vira cultura. Cultura não nasce no quadro da parede, nasce do comportamento que o dono permite. Quer equipe comprometida? Dê clareza. Quer resultado? Defina meta objetiva. Quer crescimento? Cobre desempenho. Empresas fortes têm um ambiente de responsabilidade, não de medo, mas de responsabilidade. Existe diferença entre ser autoritário e ser firme. O autoritário impõe pelo medo. Líder firme direciona pelo exemplo e gestão eficiente. Se você quer uma empresa forte, desenvolva uma postura forte, porque no final a empresa sempre reflete o nível da liderança. Este foi o Empreenda Mais. Se tiver alguma dúvida, mande pra gente. Até o próximo tema.
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2: A partir dos 40 anos de idade, alguns fatores de risco para doenças vasculares passam a exigir acompanhamento mais próximo. Hipertensão, diabetes, colesterol elevado, sedentarismo e histórico familiar podem afetar a circulação mesmo

0: quando ainda não provocam sintomas. O avanço da idade por si só não significa que uma pessoa terá problemas vasculares. Além dessas condições, para as mulheres, a chegada da menopausa representa outra fase de atenção. A redução dos níveis de estrogênio pode estar associada a alterações na pressão arterial, no colesterol e na distribuição da gordura corporal, fatores que interferem na saúde cardiovascular. Entre as doenças que merecem atenção está a trombose venosa profunda, caracterizada pela formação de um coágulo em uma veia profunda, geralmente nas pernas. Estimativas da Sociedade Brasileira de Angiologia e de Cirurgia Vascular apontam uma incidência de cerca de 30 casos de trombose venosa profunda por 100 mil pessoas ao ano entre 25 e 35 anos. Depois dos 40, o risco pode ser influenciado pela combinação da idade com outros fatores: cirurgias, períodos prolongados de imobilidade, câncer, obesidade, uso de determinados medicamentos e histórico pessoal ou familiar de trombose estão entre as situações que podem aumentar a probabilidade do problema.
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3: O tema de hoje é o perigo de misturar tudo. Um erro muito comum, especialmente entre famílias e pequenos empreendedores, é misturar tudo. Dinheiro de casa, do trabalho, do cartão, tudo junto. Quando isso acontece, a pessoa nunca sabe se está indo bem ou mal. Só sabe que está cansada, ansiosa e preocupada. Misturar dinheiro gera confusão. Confusão gera decisões ruins. E decisões ruins custam a paz e custam muito caro. A Bíblia diz que Deus é Deus de ordem, não de confusão. Organização financeira também é ordem. Dica prática: separe pelo menos 3 controles simples: o dinheiro da casa, o dinheiro pessoal e o dinheiro do trabalho ou renda extra. Mesmo que tudo seja na mesma conta, a separação mental já muda tudo. Clareza traz paz. E lembre-se sempre: quem planeja tem futuro, quem não planeja tem destino.
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6: Olá, ouvintes da Rádio Manaim. Eu sou Andréia Talma e vamos conversar com a doutora em educação, Késia Nunes. O tema de hoje é: a educação infantil possui divisões? Como elas podem auxiliar no desenvolvimento das crianças?
7: Nós saudamos a todos os ouvintes com a paz do Senhor Jesus. Andréia, uma das orientações mais importantes para a educação brasileira é a Lei de Diretrizes e Bases da Educação Nacional, a LDB de 1996. Ela define que a educação brasileira é composta por 2 níveis, a educação básica e o ensino superior. A educação básica é dividida em 3 etapas: a educação infantil, o ensino fundamental e o ensino médio. Então, a primeira etapa da educação básica é a educação infantil. E ela possui divisões, sim, se organiza em 2 grupos: creches, para bebês e crianças de 0 a 3 anos, e pré-escola, para crianças de 4 e 5 anos de idade. E o que as crianças aprendem na creche com 0 a 3 anos? Muitos conhecimentos e experiências adequados para o seu tempo e para suas diferentes linguagens: corporal, visual, artística e expressiva. Tudo mediado pelas brincadeiras e interações. Nessa idade, o ensino não é obrigatório, então o número de vagas oferecido no ensino público pelas prefeituras é muito pequeno. Mas, estando matriculados, é obrigação da família garantir que elas frequentem as escolas para não perderem suas vagas. Atenção a isso. E o que as crianças aprendem na pré-escola de 4 e 5 anos de idade? Nessa idade, o ensino é obrigatório e a organização é para que elas conquistem ainda mais autonomia e fortaleçam os conhecimentos escolarizados. Irmãos, pesquisas longitudinais internacionais mostram o impacto da pré-escola na vida escolar e no sucesso profissional, especialmente quando essas questões estão associadas a um ambiente econômico e familiar que valorizam uma parceria íntima com a escola. Convidamos você que nos ouve a conhecer um pouco mais sobre esses temas na playlist do grupo Organização e Método, disponível no canal do YouTube da Igreja Cristã Maranata. Obrigada, Andréia, pelo convite precioso. A paz do Senhor Jesus.
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